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0: tão mais que especial. Muito obrigada. Muito obrigada.
1: Como a gente costuma dizer lá no show do Exalta, quem gostou bate palma. Legal, legal. Show de bola. Deus abençoe todo mundo. Valeu, valeu.

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1: Quatro e vinte e cinco.

Essa música é uma música que eu acho linda demais da conta. Tem muita gente que nem lembra dela, mas às vezes esqueceu, mas vai lembrar da melodia agora aqui.

0: 5 e 4.
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Obrigada, gente. Prazer.

esse. Tem situação melhor que essa para você mostrar a si mesmo que você é um vencedor, que você inspira vencedores tipo nós há 20 anos atrás. Muito louco, né? Olha que cenário lindo, plateia linda. Valeu a pena. Você é um exemplo de vencedor.

0: 7:30.
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Louvado seja nosso Senhor Jesus Cristo. Irmãos e irmãs, com alegria queremos acolher vocês, também os pais que hoje vão apresentar as crianças para pedir o batismo. Convidados por Jesus a sermos misericordiosos, busquemos ir ao encontro daqueles que são considerados pecadores e dizer: Jesus te ama e te chama. Com alegria iniciamos cantando Ele está no meio de nós, 568.

0: Senhor é minha luz e salvação. De quem eu terei medo? O Senhor é a proteção da minha vida. Perante quem eu tremerei? São eles, inimigos e opressores, que tropeçam e sucumbem. Essa antífona é do Salmo 26, o versículo 1 e 2. Com ele acolhemos vocês com um bom dia.
1: Bom dia. Caríssimo Padre Nelson, irmãos e irmãs desta comunidade de fé, hoje, com muita alegria, queremos apresentar a vocês as crianças que estão percorrendo o caminho para serem batizadas em nossa comunidade de fé.
0: Então, queiram aproximar-se os pais e padrinhos destas crianças. Só para frente aí mesmo e fiquem. Tá. Virem lá para o povo. Queridos pais e mães, vocês transmitiram a vida a estas crianças e as receberam como um dom de Deus, um verdadeiro presente. Que nome vocês escolheram para elas? Então, neste momento, vocês vão se apresentar a criança também, dizendo o nome de vocês e dela também.
2: Eu sou o Marcos, minha esposa é a Ângela e a nossa filha é a Valentina Borsati Pedoc.
3: Eu sou o Emerson, a minha esposa é a Lília e a nossa filha é a Maite Manuela Banff.
4: Eu sou o Giovanni, a minha esposa é a Adriana e o nome da minha filha é Alice.
5: Eu sou o Henrique, o nome da minha esposa é Michele e o nome da neném é Maria Clara.
0: Muito bem, vamos dizer todos assim: bendito seja Deus para sempre.
6: Bendito seja Deus para sempre.
0: Assim como Jesus, também eu acolho em nome da comunidade de fé estas crianças para o batismo. Por isso, queridos pais e mães, o que vocês pedem à Igreja de Deus para seus filhos e filhas? Digam forte e bonito, o que é que pedem? Ah? Tá. E queridos pais e mães, pelo batismo as crianças vão fazer parte da Igreja. Vocês querem ajudá-las a crescer na fé, observando os mandamentos e vivendo na comunidade dos seguidores de Jesus? Padrinhos e madrinhas, estão aí, né? Levanta a mão que eu quero ver vocês, estão aí. Queridos padrinhos e madrinhas, vocês estão dispostos a colaborar com os pais em sua missão? E todos vocês, querida comunidade de irmãos e de irmãs aqui reunidos, querem ser uma comunidade de fé e de amor para estas crianças?
6: Sim, queremos.
0: Agora então, nós vamos receber essas crianças com o sinal da cruz na testa. Então a ministra do batismo já está embaixo e ela vai fazer esse sinal. Nosso sinal é o sinal da cruz, por isso vamos marcar estas crianças com o sinal do Cristo, o Salvador.
7: Valentina, com alegria nós te acolhemos na comunidade cristã com o sinal do Cristo Salvador. Maite, com alegria te acolhemos na comunidade cristã com o sinal do Cristo Salvador. Alice, com alegria te acolhemos na comunidade cristã com o sinal do Cristo Salvador. Maria Clara, com alegria te acolhemos na comunidade cristã com o sinal do Cristo Salvador.
0: Então todos nós vamos recordar o nosso batismo e vamos fazer este mesmo sinal. Assim, ó, pelo sinal da Santa Cruz, Deus nos livre dos nossos inimigos. Em nome do Pai, do Filho e do Espírito Santo. Amém. Que a graça e a paz de Deus, Pai, Mãe e Criador, O amor de Jesus, nosso irmão e Salvador, do Espírito Santo que nos santifica, nos ilumina, e a proteção de São José estejam convosco.
6: Bendito seja Deus que nos deu o amor de Cristo.
8: Celebramos o décimo domingo do tempo comum, em que recordamos a solenidade de Corpus Christi, celebrada na última quinta-feira, e o Dia Mundial do Meio Ambiente, celebrado no dia 5 de junho. Recordamos também todas as vocações em nossa igreja e o início do mês em que celebramos os santos populares.
0: Então, nesse mês de junho, que também é o mês do Sagrado Coração de Jesus, nós queremos nos colocar na presença da vida, na presença de Deus, e invocar sua misericórdia. Misericórdia é que Ele assumiu nossas misérias. Deus é misericordioso por isso, e as carregou na cruz e nos libertou das misérias, do pecado e da morte. Por isso vamos invocar a misericórdia de Deus cantando.

0: Deus Todo-Poderoso, tenha piedade e misericórdia de todos nós, perdoe nossos pecados e nos dê a alegria da vida eterna.
1: Amém.

0: Rezemos. Nesta oração vai a intenção de cada um, de cada uma. Temos um sétimo dia de Elza Frari e um mês de João Luiz Marim e Luísa Mantovani. Rezemos pela família e por todos aqueles que sofrem nesse frio. Ó Deus, fonte de todo bem, atendei ao nosso apelo e fazei-nos, por nossa inspiração, pensar o que é certo e realizar-o com vossa ajuda. Isto sim te pedimos por teu Filho, que é Deus e convosco vive e reina, na unidade do Espírito Santo, por todos os séculos dos séculos.
1: Amém.

Leitura da profecia de Oséias. É preciso saber segui-lo para reconhecer o Senhor. Certa como a aurora é a sua vinda. Ele virá até nós como as primeiras chuvas, como as chuvas tardias que regam o solo. Como vou te tratar em Efraim? Como vou tratar-te, Judá? O vosso amor é como nuvem pela manhã, como orvalho que cedo se desfaz. Eu os despastei por meio dos profetas. Arasei-os com as palavras de minha boca. Como luz expandem-se meus juízos. Quero amor e não sacrifícios. Conhecimento de Deus mais do que holocaustos. Palavra do Senhor.

0: Leitura da carta de São Paulo aos Romanos. Irmãos, Abraão, contra toda a humana esperança, firmou-se na esperança e na fé. Assim, tornou-se pai de muitos povos, conforme lhe fora dito. Assim será a tua posteridade. Não fraquejou na fé, à vista de seu físico desvigorado pela idade, cerca de 100 anos, ou considerando o útero de Sara já incapaz de conceber. Diante da promessa divina, não duvidou por falta de fé, mas revigorou-se na fé e deu glória a Deus, convencido de que Deus tem poder para cumprir o que prometeu. Esta sua atitude de fé lhe foi creditada como justiça. Afirmando que a fé lhe foi creditada como justiça, a Escritura avisa não só a pessoa de Abraão, mas também a nós, pois a fé será creditada também para nós, que cremos naquele que ressuscitou dos mortos, Jesus nosso Senhor. Ele, Jesus, foi entregue por causa de nossos pecados e foi ressuscitado para a nossa justificação. Palavra do Senhor.
1: Graças a Deus.

0: O Senhor esteja convosco.
1: Ele está no meio de nós.
0: Proclamação do Santo Evangelho de Jesus Cristo segundo Mateus. Naquele tempo, partindo dali, Jesus viu um homem chamado Mateus sentado na coletoria de impostos e disse: segue-me. Ele se levantou e seguiu a Jesus. Enquanto Jesus estava à mesa em casa de Mateus, vieram muitos cobradores de impostos e pecadores e sentaram-se à mesa com Jesus e seus discípulos. Alguns fariseus viram isso e perguntaram aos discípulos: por que o vosso mestre come com os cobradores de impostos e os pecadores? Jesus ouviu a pergunta e respondeu: aquele que tem saúde não precisa de médico, mas sim os doentes. Aprendei, pois, o que significa: quero misericórdia e não sacrifício. De fato, eu não vim para chamar os justos, mas os pecadores. Palavras da salvação.
1: Glória a Deus.
0: Vamos sentar um instante. Então nós já voltamos ao tempo comum, é o tempo da ação, viu? Jesus agindo, ensinando, e também no Antigo Testamento as dificuldades que enfrentavam, os problemas que as comunidades e as pessoas também tinham que enfrentar. Então nesse domingo, o domingo, a palavra que guia esse domingo é misericórdia. Quero misericórdia e não sacrifício. E a misericórdia, vocês sabem o que é, né? É de fato perdoar. É de fato ser fiel. Então, passa aqui, tanto na segunda leitura como na primeira leitura, e depois aquilo que Jesus fecha no Evangelho, trata da fidelidade de um homem do Antigo Testamento. A fé e a fidelidade de Abraão. Então coloca o exemplo diante daquilo que Oséias vive. Oséias, ele amava uma mulher, amava muito. Essa mulher era infiel e ele sempre perdoou. Essa mulher se ia embora e ele ia buscar, assim como Jesus ia buscar lá nos fundos aquela ovelha quebrada, aquela ovelha escondida lá no fundo do potreiro. Então, Oséias representa Deus. A mulher de Oséias, nós somos a mulher de Oséias, porque biblicamente mulher é comunidade, representa a comunidade. Pela fertilidade, por isso tudo. Então, representa a comunidade. Então, a comunidade que para ela falta fé e não é fiel. Mas ele insiste, Deus insiste e não nos abandona, nos ama sempre até que a gente volte definitivamente. Até que a gente volte definitivo. É aí a conversão, a mudança, de fato, do seguimento de Jesus Cristo. Estão me entendendo um pouquinho aqui? Por isso que ele coloca o Abraão, ele aparece tanto na primeira leitura como na segunda leitura. Então, que Deus nos ajude, diz assim. Que vem chuva, vem terremoto, vem questão, mas depois vem a bonança. Então na nossa vida é assim. Deus não é que se acostumou, ele sempre relevou nossas infidelidades e não abandonou e busca nós. Hoje é o jeito também. Quanta gente está desistindo da comunidade? Muita gente diz, não quer mais, quer nada. Não. E a esperança, e a fé, e a misericórdia. Isso é o que diz. E o Evangelho, então, o Mateus, ele era pecador público. Os cobradores de impostos roubavam. E eles sabiam que ele roubava. Mas Jesus chamou ele, chamou a conversão. E foi na casa dele a jantar. E aí os pecadores, aqueles que eram considerados na sociedade os maus, os pecadores, que eram enxotados, eles se animaram de jantar com Jesus também. Receberam esse chamado, chamado de ir lá ao encontro de Jesus. E foram. E de fato encontraram, porque daí encontraram também o caminho da conversão. E os fariseus, que eram os bons, que são os tal por qual, então eles disse, como que é o chefe, o coordenador de vocês, o ministro de vocês, a catequista de vocês, o padre de vocês, conversa com essas pessoas, vai na casa dessa gente? Daí Jesus diz, e janta com eles, e come com eles. Daí ele diz que quem está são não precisa de médico. Mas quem precisa de médico é quem está doente. E aí a última frase ele diz, quero misericórdia e não sacrifício. De fato, eu não vim para chamar os justos, mas os pecadores. Por isso hoje está chamando nós, e ele pede que nós busquemos um jeito de se encontrar com ele, através de alguém. Eles aí, através do Mateus, que também era pecador, mas eles encontraram Cristo. E nós podemos ir na janta com Jesus, nas missas. Nós temos, no fim de semana, nós praticamente de quarta a domingo temos 3 missas aqui, só aqui na matriz, onde a gente pode jantar com Jesus, tomar café com ele, e se necessário for, mudar de vida. Creio em Deus. Nasceu da Virgem Maria, padeceu sob Pôncio Pilatos, foi crucificado, morto e sepultado, desceu à mansão dos mortos, ressuscitou ao terceiro dia. Onde há de vir julgar os vivos e os mortos? Pecados. Ao Senhor da vida elevemos humildemente as nossas preces rezando, Senhor, escutai a nossa prece.
2: Senhor, escutai a nossa prece.
3: Senhor, concedei a vossa graça ao Papa, aos bispos e presbíteros, a fim de que suas vidas sejam um testemunho autêntico do Evangelho e mereçam a vida eterna. Rezemos.
0: Senhor, escutai a nossa prece.
3: Senhor, vos pedimos pela Igreja, para que viva com entusiasmo sua vocação profética de discípula missionária. Rezemos.
0: Senhor, escutai a nossa.
3: Senhor, pelos que são escravos do instinto da violência, do egoísmo e do ódio, para que seus corações se amoleçam e se abram à palavra libertadora de Jesus, manso e humilde de coração, rezemos.
0: Senhor, escutai a nossa prece.
3: Senhor, por todos aqui presentes, para que a participação na Páscoa do Cristo, mistério de libertação e salvação, faça de nós pessoas misericordiosas e acolhedoras, rezemos.
4: Senhor, escutai a nossa prece.
3: Senhor, olhai para a nossa Igreja Arquidiocesana, que vive o período bonito de Assembleia Paroquiais, em preparação para a Assembleia Arquidiocesana, rezemos.
4: Senhor, escutai a nossa prece.
0: Vamos concluir nossas preces rezando, quem tem o folheto esse, e quem sabe também rezar a oração pelas vocações. Jesus, Tu me deste o dom precioso da vida e conheces a fundo o meu coração. Dá-me a graça de escutar Tua voz, para que seja capaz de sonhar e me entregar com generosidade e vigor ao serviço do Reino, em Tua Igreja e no mundo. Maria, Mãe e Mestra, Teu Filho Jesus, e a responder com alegria a minha vocação. Amém.
5: Junto ao pão e ao vinho que será ofertado, façamos a nossa oferta de gratidão a Deus cantando. Com o pão e com o vinho, 598.

0: sacrifício seja aceito por Deus Pai Todo-Poderoso.
1: Receba, Senhor, por tuas mãos este sacrifício, para a glória do seu nome, para o nosso bem e de toda a santa igreja.
0: Olhai, Senhor, com bondade a nossa disposição em vos servir, para que nossa oferta vos seja agradável e nos faça crescer no amor. Por Cristo nosso Senhor.
1: Amém.
0: Então a oração eucarística é a 2 da reconciliação. Página?
2: 427.
0: Página 427, quem está com o livro de cantos, está aí para poder acompanhar. O Senhor esteja convosco. Corações ao alto. Demos graças ao Senhor nosso Deus. Na verdade é digno e justo, é nosso dever e salvação cantar vossos louvores, Deus Pai Todo-Poderoso, por tudo que operais neste mundo, por Cristo nosso Senhor. No meio da humanidade dividida em contínua discórdia, sabemos que, por experiência, que nos levais às pessoas a se converter e buscar a reconciliação. Pelo vosso Santo Espírito, moveis os corações de modo que os inimigos voltem à amizade, os adversários se deem as mãos e os povos procurem reencontrar a paz. É também obra do vosso poder, ó Pai, quando o ódio é vencido pelo amor, a vingança dá lugar ao perdão e a discórdia se converte em mútua afeição. Por isso, com os coros celestes, nós vos damos graças sem cessar e proclamamos aqui na terra a vossa glória cantando.

0: Pai onipotente, louvado sois em vosso Filho Jesus Cristo, que veio em vosso nome. Ele é a palavra de salvação para a humanidade, a mão que estendeis aos pecadores e o caminho pelo qual nos é concedida a vossa paz. Quando vos abandonamos por nossos pecados, vós nos reconduzistes à reconciliação por vosso Filho, que por nós entregaste à morte, para que voltássemos a vós e nos amássemos uns aos outros. Agora, celebrando a reconciliação que Cristo nos trouxe, vos pedimos, santificai estas oferendas pela efusão do Espírito Santo, a fim de que se torne o corpo e o sangue do vosso Filho, que nos mandou celebrar este mistério.
1: Enviai o vosso Espírito Santo.
0: Antes de dar a vida para nos libertar, estando à mesa, Jesus com os seus discípulos, ele tomou o pão, deu graças, o partiu e o entregou, dizendo: tomai todos e comei. Isto é o meu corpo, que será entregue por vós.

No fim da ceia, ele tomou o cálice em suas mãos, deu graças novamente e o entregou, dizendo: Tomai todos e bebei. Este é o cálice do meu sangue, o sangue da nova e eterna aliança, que é derramado por vós, por todos, para o perdão dos pecados. Façam isto para celebrar a minha memória.

0: mistério da fé e do amor.
1: Todas as vezes que comemos deste pão e bebemos deste cálice, anunciamos, Senhor, a vossa morte, enquanto esperamos a vossa vida.
0: Fazendo, pois, memória da morte e ressurreição do vosso Filho, que nos deixou esta prova de amor, nós vos oferecemos aquilo que nos destes, o sacrifício da perfeita reconciliação.
1: Aceitai, ó Senhor, a nossa oferta.
0: Pai Santo, neste banquete salvífico, suplicantes vos pedimos, aceitai-nos também com o vosso Filho, e dai-nos o seu Espírito para que nos liberte de tudo o que nos separa uns dos outros.
1: O Espírito nos una num só corpo.
0: Ele faça da vossa Igreja sinal de unidade do gênero humano e instrumento da vossa paz, e nos conserve em comunhão com o Papa Leão, com o nosso Arcebispo Delir, os bispos do mundo inteiro e o vosso povo.
1: Lembrai-vos, ó Pai, da vossa Igreja.
0: Ó Pai, que agora nos reunistes à mesa do vosso Filho, congregai-nos também na ceia da comunhão eterna, nos novos céus e na nova terra, onde brilhe a plenitude da vossa paz, junto com a gloriosa Virgem Maria, Mãe de Deus, os apóstolos e todos os santos, também com nossos irmãos e de todos os povos e línguas que morreram na vossa amizade. Dom de Sétimo, Elza, de Ano, João, de Mês, Luísa. Então, esses todos também que vocês fizeram o pedido e que Deus já atendeu, estão aqui no altar que representa Jesus. E todos os que morreram na vossa amizade, em Cristo Jesus, Senhor nosso. Oferecemos Jesus, ó Pai, nós somos oferecidos juntos e rezamos juntos assim, por Cristo, com Cristo. Toda honra e toda glória, agora e para sempre.
2: Amém.
0: Então, fiéis ao pedido de Jesus, rezemos. Nós não vamos ceder as mãos hoje, nem um abraço, porque o pessoal da saúde pediu que a gente não desse as mãos e também procurasse não fazer o abraço. Eu gosto de dar as mãos e também dou abraço, mas temos que obedecer também. Eu também estou meio pegado aí com essas, não sei como é que chama isso. Tem vários nomes, né? Tem nome para rico, tem nome para pobre, tem para tudo, né? Mas é tudo a mesma doença, tá bem? Então, Pai nosso, que estais no céu, santificado seja o vosso nome. Venha a nós o vosso reino, seja feita a vossa vontade, assim na terra como no céu. Perdoai as nossas ofensas, assim como nós perdoamos a quem nos tem ofendido, e não nos deixeis cair em tentação. Pois vosso é o reino, Senhor Jesus Cristo. Eu vos deixo a paz, eu vos dou a minha paz. Não olhei os nossos pecados, mas a fé que anima a vossa Igreja. Dai-lhe, segundo o vosso desejo, a paz e a unidade. Vós que sois Deus, a paz do Senhor esteja sempre convosco. E a paz... Então lembrem de fazer uma oração diária pela paz, que o mundo tanto precisa e nós todos precisamos de paz. Cordeiro de Deus,
3: Cordeiro de Deus, que tirais o pecado do mundo, tende piedade de nós.
0: Somos felizes, somos os convidados do Senhor. Eis o Cordeiro de Deus que tira o nosso pecado e o pecado do mundo.
1: Senhor, eu não sou digno que me entreis em minha morada, mas dizei uma palavra e serei salvo.
0: Que o corpo e sangue de Cristo nos guardem para esta vida e para a vida eterna.
2: Canto de comunhão na mesa sagrada, 748.

queridos pais, fiquem de pé os pais aí, os padrinhos. Queridos pais, esta é a sua comunidade cristã, aqui, a igreja. Acolher seu filho é uma grande alegria, sua filha, e tê-los e tê-las presentes nas celebrações dominicais é o sinal de comprometimento de vocês com Jesus. Lembrem também que somos da família de Deus, que nesta igreja se reúne para celebrar sua fé. Por isso eu convido a comunidade, fica de pé também, a fazer um momento de silêncio e dirigir nossa oração pessoal a Deus, para que olhe com muito amor estas crianças, suas famílias e sua comunidade. Então é uma oração espontânea no coração da gente.

Ó Pai, que pelo batismo nos tornais participantes da vossa família, abri nosso coração para receber vossa palavra e vivê-la com alegria. Por Cristo nosso Senhor. Então agora a ministra de batismo vai fazer a entrega do anjo, né? Senhor, muito obrigado por nos dar, ter dado a graça de receber essas crianças para o batismo. Então agora vocês, pais, vão repetir isso aqui. Ou vocês têm escrito aí? Está escrito? Me mostra.

0: Estende o microfone. Não tem mais um microfone. Então vamos fazer bem forte. Vocês têm voz forte. Vocês são todos jovens. Vamos lá. Senhor,
1: muito obrigado por nos ter dado a graça de gerar esta nova vida. Em nosso Filho, vemos o vosso amor se manifestar em nossa família. Ajudai-nos a sermos bons pais, a fim de que nosso Filho encontre em nós o testemunho de cristãos que seguem os ensinamentos de Jesus. Ao recebermos hoje da Igreja a oração do Santo Anjo, desejamos estar mais unidos a vós. Rezemos juntos.
0: Santo Anjo
1: do Senhor, Deus é o nosso Pai.
0: Meu anjinho da guarda, companheiro e amigo, livra-me dos perigos, das tentações do inimigo. Vocês sabem rezar isso, povo? Vamos tentar? Meu anjinho da guarda, companheiro e amigo, livra-me dos perigos, das tentações do inimigo. Anjinho da guarda, meu bom protetor, guarda minha alma para Jesus nosso Senhor. Anjinho da guarda, meu bom protetor, guarda minha alma para Jesus nosso Senhor. Anjinho da guarda, meu bom protetor, guarda minha alma para Jesus nosso Senhor. Meu anjo, meu defensor, nas estradas da vida, ensina-me a seguir Jesus, o bom caminho. Tem algum comunicado, alguma coisa, pessoal do conselho? O Senhor esteja convosco. E a bênção do Deus Todo-Poderoso, o Pai, o Filho e o Espírito Santo desça sobre vocês e permaneça para sempre. Louvado seja nosso Senhor Jesus Cristo. Tem festa lá no Padre Véus, tá? Se alguém vai na festa, tá? A festa agora às 10 horas, a missa lá. Tchau!

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1: 9 horas, bom dia.
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Bom dia, bom dia! Está no ar mais um especial sertanejo de domingo, hoje com o Trio Parada Dura. 15 graus em São José do Cedro e a umidade relativa do ar está em 78%. Bom dia, bom dia, bom dia! 9 horas e 3 minutinhos.

E hoje então nosso especial sertanejo de domingo vai ser com o Trio Parada Dura, uma das formações aí mais importantes e duradouras da história da música sertaneja. Surgido lá em Minas Gerais, na década de 70, o grupo ajudou aí a popularizar o sertanejo em todo o país, tornando-se referência para diversas gerações de artistas. E esse é o Telefone Mudo, 9 horas e 4 minutos. Bom dia,

E esse foi o Castelo de Amor. Trio Parada Dura, também teve Blusa Vermelha e a primeira foi Fuscão Preto. Esse é o especial sertanejo de domingo, hoje com o Trio Parada Dura, 9 horas e 15 minutinhos. Bom dia, bom dia. Na sequência, Homem de Pedra.

0: Dura, o doutor e a empregada. Também ouvimos Panela Velha e Não Quero Piedade. E esse é o especial sertanejo de domingo, hoje com o trio Parada Dura.
1: 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Não é por pecado.
0: E ao longo de mais de 5 décadas de carreira, o grupo passou por diferentes formações, mantendo viva a sua identidade musical. Entre os integrantes que marcaram época estão Mangabinha, Creone e Barrerito, nomes que ajudaram a construir a história e o sucesso da banda. E esse é o trio para

0: 9:29. Bom dia, bom dia!
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0: Nove horas e 30 minutinhos. Bobeou, a gente pimba.

0: Ela é Demais, Trio Parada Dura.
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0: Também ouvimos Boate Azul, Blusa Vermelha. Vai. E Bicho Bom é Mulher.
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0: 9:46. Esse é o especial sertanejo de domingo, hoje com o Trio Parada.

e o trio Parada Dura, com milhões de discos vendidos, apresentações em todas as regiões do Brasil e um repertório repleto de sucessos, o trio Parada Dura conquistou um lugar especial na cultura popular brasileira. O seu legado permanece forte até hoje, influenciando artistas do sertanejo raiz e também da nova geração, que frequentemente regravam suas músicas e reconhecem a importância do grupo para a evolução do gênero no país. Esse é o trio Parada Dura. Me mata de uma vez. 9 horas e 47 minutos. Bom dia, bom dia.

0: aí nós ouvimos Me Mata de Uma Vez, também teve Prazer por Prazer. E esse é o Último Adeus, Trio Parada Dura. Esse é o especial sertanejo de domingo, hoje com Trio Parada Dura. 9:54.
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0: E esse foi o especial sertanejo de domingo, então. E esse é o último adeus. E a saideira vai ser O Menino da Porteira. Bom dia, bom dia. Ótimo domingo a todos.

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0: Bom domingo, é o Nativismo chegando na Rádio Top 104 e na Rádio Cedro FM.
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estás. Buenas, indiada. Estamos chegando com mais um programa Nativismo nessa manhã de domingo. Domingo 7 de junho de 2026. O primeiro domingo do mês de junho. Primeiro domingo do mês 6, né? É verdade, domingo passado nós ainda estávamos no dia 31, ainda estávamos no mês de maio, né, Che? Começando bem demais o mês de junho, Che. Mas que coisa linda! Te abraçando e desejando um bom domingo a todos que nos acompanham, o melhor da música do Rio Grande, aqui na Rádio Top 104 e na Rádio Cedro FM, emissoras afiliadas à Rede Peperi. É o nativismo, é a música gaúcha, Che! Nessa lembrança vem... 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Agora chegou, Che. É o Baio Crina de Seda, do grupo Manotaço. Ah, essa música já fez 5 anos, né, Che? Lembro quando foi lançada essa vaneira. 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Eu acredito que ele foi lá pra chácara, né, Che? Também ouvindo nós o nosso amigo Ari Loura, esse não perde um programa, o ouvinte cativo. Alô, meu amigo Gandim, da Trator Peças. Como é que tá, meu galo cinza? Nosso amigo Zezé Venâncio, em Serafina Correia.
Ô, nosso amigo Zezé Vanãos, todo esse povo já mandou mensagem para nós aqui, né, Xê? Vamos atendendo esse povo querido. Um domingo abençoado a todos. Xê, e para começar o nativismo, o Ivan Vargas cantando uma música linda. Quando tocou a Infância Perdida dos Monarcas, eu lembrei dessa música do Ivan Vargas. Eu muitas vezes, e hoje inclusive, eu me confundi achando que essa música era dos Monarcas, mas não é. Essa música é composição do Ivan, em parceria com outro compositor, mas é do CD que o Ivan mesmo gravou, um CD que eu tenho na minha casa, que eu guardo com muito carinho, um CD autografado pelo Ivan Vargas. Sempre fui muito fã dele, o grande cantor dos Monarcas, a voz dos Monarcas sempre foi o Ivan Vargas, depois que ele entrou no conjunto em 1987, finalzinho de 87, começo de 88, Ivan Vargas chega nos Monarcas e deixa os Monarcas com aquela voz serena, bonita, da gente ouvir, e as composições que vinham, algumas dele, poucas, mas mais de outros cantores, e que ele, com sua voz, deixava a música mais melodiosa, mais linda. E os Monarcas são o sucesso que são, também graças ao Ivan, a todos eles, ao João Argenir dos Santos, o Nelson Falkenbacher, o Gildinho e o Chiquito, que foram os dois fundadores dos Monarcas, o Lanfred, que também teve uma passagem marcante, importante, e depois acabou saindo, mas esses queras desse grande conjunto da música gaúcha, que eu respeito, admiro e quero tão bem. Hoje mudou, hoje é uma indiada nova que chegou por ali, Varguinha depois veio com a gaita, hoje tem o Ivanzinho, o João continua tocando seu contrabaixo, a guitarra, né, a guitarra no João.

0: Tchê, lindaça demais do Ivan Vargas e da Buenaja. Sabe uma música que me deu vontade de escutar também dos Monarcas? E tantas que a gente ouve dos Monarcas, mas tem uma que é para lá de bonita também, que se chama Gineteando Temporal. Tantas, tantas músicas dos Monarcas, né? Gineteando Temporal. Vou deixar para depois mais. Jorge Guedes está vindo cantando Romance da Potra Estrela. O que mais tem aqui? Hoje não puxou umas músicas assim tão lindaças que a gente gosta. Músicas de cantores gaúchos, cantores conhecidos, mas não é aquelas, como eu digo sempre, não é aquela música de fundamento. Tem músicas que são gravadas para completar o disco e aquelas que fazem sucesso. Caiu no gosto popular, caiu no gosto do povo, tá feito, né, gente? Tá agarrado. 10h17, quem vai cantar no nativismo é o Mano Lima. Essa música é linda demais, che. Tá chegando, Mano Lima.
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0: Meu amigo Volmir Estrapasson disse bom dia, Galdério Everton, aqui é o Volmir Estrapasson hoje, novamente na escuta. Tem aqui, temos aqui na mãe, Clarice e o seu Antônio, aniversário da afilhada, a Maiara. Deus abençoe sempre ela. Manda uma do Gildo de Freitas para nós. Um ótimo domingo. Alô, meu amigo Estrapasson. Alô, família Estrapasson. Um abraço, bom domingo. E o nosso amigo Estrapasson, nosso amigo Volmir, tomando um suco, né, Che? Tomando um suquinho de laranja. Não é verdade, né? Não é? Mandou a fotografia aqui, né? Mandou a fotografia tomando um suco de laranja, um suco natural de laranja, com bastante gelo e uma dose de Smirnoff, né? É por causa da gripe, né? A vitamina C faz muito bem, né? Galo velho, um abraço. E a carne na salmoura, carnezita temperada, coisa mais boa. 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Bom domingo aí, Xê. E daqui a pouquinho nós vamos mandar uma música especialmente pra Maiara, né? Assim que a Maiara chegar, né? Quando a Maiara chegar, nós já vamos mandar uma música pra ela aí, né? Pelo seu aniversário. Que coisa linda demais. Mano Lima cantando, Mano Lima e o Maninho Liminha. A gente que acompanha o trabalho do Mano Lima há muito tempo, porque eu sou fãzaço do Mano Lima. O Mano Lima Júnior hoje, o filho do Mano Lima, ele tá um rapazão grande. Mas olha, pensa num rapaz, o Mano Lima Júnior, que o pessoal brinca, o Maninho Lima. Ele ruivo, né? Ruivo pela raça do Mano Lima e da mãe dele, né? E ele ajuda o pai dele todas as publicações que tem do Mano Lima nas redes sociais, tudo é tudo trabalho dele, ele que faz, ele que ajuda o pai dele nessas divulgações, e é realmente muito bonito. E quando gravou essa música, ele era gurizote, ele tinha, eu acho que tinha uns 11, 12 anos no máximo, e ficou bonito. Mano Lima, Quando Eu Crescer, a música é linda demais, che.
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0: 10 horas e 27 minutos, 10h27. Bom domingo, tchê. Como é que é, temo? Galô, velho do Rio Grande. Faceiro que nem nosso amigo Ari Loura. Convidaram ele pra almoçar fora hoje. Pois é, rapaz. Ah, de vez em quando o índio velho tem sorte, né? Ele tem bastante sorte. Nós, que somos amigo dele, estamos com pouca sorte ultimamente, né? E é verdade, sorte quando o cara convida para ir almoçar. Ah, ô, tchê, vem almoçar lá em casa domingo.
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0: O índio velho chegou e convidou. Tchê Ari Loura, buenas, como é que temos? Ah, temos forte com saúde. Então, tchê, que tal tu e a dona Letícia almoçar lá em casa domingo? Comer aquele churrasco, aquela maionese, coisa boa. Aí ele já ficou bem faceiro, né, che? Mas, homem, velho, que até foi cortar os cabelos sábado de tarde, ontem de tarde foi cortar os cabelos, né, pra ficar, chegar mais atipado. Mas, ah, bicho, velho, um abraço, meu amigo Ari Loura. Um abraço e bom domingo, tchê.
2: Bom dia.
0: Bom dia.
2: Bom domingo, Loura.
0: Como é que tá?
2: Um abraço pra esse povo aí que escuta esse programa maravilhoso.
0: Ô, Loura, como é que tá, meu galo, velho? Tá, o Loura tá falando meio ligeirito aqui, né? Vamos botar ele falar mais devagar um pouco.
2: Um bom domingo, Loura. Um abraço pra esse povo aí que escuta esse programa maravilhoso. Macedo, infelizmente o Loura hoje vai almoçar fora. Que beleza! Teve um caboclo aí que vai me pagar almoço hoje, daí eu sou obrigado aí, né?
0: Claro.
2: Mas só pra, viu, mas vai faltar alguma coisa pro Loura até meio-dia, que é o programa do Everton. Uhum. Assim, tô sendo todos abraçados aí. Valeu!
0: Valeu! Um abraço pro nosso amigo Loura. Ah, não perde um programa, né, Che? Um abraço, bom domingo, meu amigo Ari Loura. Bom dia, bom domingo. Alô, meu amigo Zezé Venâncio, como é que tá, meu galo velho? Bom dia, um abraço e bom domingo, Che.
3: Bom dia, Macedão.
0: Bom dia, como é que tá?
3: Já estou ouvindo seu programa.
0: Coisa boa.
3: Aqui no interior de Sinimbu.
0: Opa.
3: Rio Grande do Sul.
0: Sinimbu, olha o que que ele vai fazer lá em Sinimbu.
3: Ontem era meu aniversário.
0: Aham.
3: E hoje a gente tá fazendo uma carne.
0: Parabéns pelo teu aniversário, meu galo velho. Um abraço, feliz aniversário e bom domingo, meu amigo Zezé Venâncio. Como é que vai? Ah, Zezé Venâncio deve ter feito uns 42, 43 anos, né? Eu acho que é 42 que ele fez.
3: Um abraço aqui, tomando a caipira enquanto a nega faz a maionese e ouvindo o seu programa. Depois roda a música A Volta do Tordilho Negro, do Teixeirinha. Um forte abraço a todos os ouvintes.
0: Valeu, um abraço grande pro nosso amigo Zezé Venâncio.
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0: Tá lá na Estância Schmidt, lá em Sinimbu, no Rio Grande Amado. Um abraço grande. Nossa amiga Loreci Pils, não perde um programa, Loreci. Como é que tá, Lore? Bom dia, bom domingo.
4: Bom dia, Everton.
0: Bom dia.
4: Bom domingo, ótima semana. Tá com a música valorizada do Ademar Pereira pro Edi Carlos, tá de aniversário na quarta-feira, e a irmã dele também, só que não são gêmeos.
0: Valeu, um abraço. Pro Ed Carlos e pra sua irmã, que vão estar de aniversário na quarta-feira que vem. Mas que coisa linda!
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0: E o Teixeirinha tá chegando pra cantar no nativismo. A Volta do Tordilho Negro é pedido do nosso amigo Zezé Venâncio. Alô, Sargento Luiz Adriano. Um abraço, meu galo cinza. Bom domingo, bom dia, bom domingo. Alô, meu amigo Damásio Urbanski. Não perde um programa esse galo cinza. Dele, Gaitachê.
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E a volta do Tordilho Negro é uma resposta à música Tordilho Negro, né? Que aconteceu? Aí casou, pegou no dedinho aquele mate carinhoso que ele recebeu e aí ele casou com a moça. Mas que legal, che! 10h35 é a música do Rio Grande nesse domingaço bueno demais. 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

0: 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Delegado Itachê, mas eu acredito, meu amigo Alceu Antunes. Alceu, deixa eu te contar uma coisa, meu velho. Eu tava vendo um quadro essa semana, quinta-feira no feriado, um quadro que aparece, meu amigo Alceu, eu, você e o Pipe, lá no Rio Uruguai, lá na foz do Rio São Domingos, lá em Caibi, numa pescaria que eu participei lá com vocês. Em 2005, né? Foi fevereiro de 2005, logo após o período da Piracema, fevereiro de 2005. Fomos de F1000, tu te lembra? Uma F1000 azul. E aí não funcionou, não funcionou 4x4, mas não precisava. 4x4 é só para deixar, né? E o Pipe tinha mandado regular o 4x4. Pois é, DF1000 azul. Fomos Mondaí, Riqueza, né? Iporã, Mondaí, Riqueza. Paramos lá no posto. Já era o posto Rutsen, né? Já era o posto Rutsen lá do Manfred, lá em Riqueza, né? Me lembro que eu fui comprar umas bebidinhas, uns refrigerantes lá no mercadinho Rutsen, lá, né? Da dona Ermengard. Que barbaridade! E aí, se larguemos, né, Che? Se larguemos na pescaria. Coisa boa. Tava me lembrando, meu amigo Alceu. Me lembra, tem uma foto lá em casa. Uma foto lá, estante lá de casa. Uma foto que o meu amigo Alceu me presenteou. Coisa linda demais. Bom domingo, meu amigo Alceu. Proseou com nós aí. Mandou mensagem, daqui a pouco nós vamos ouvir o Alceu também. Antes de nós tocar música, quero mandar um abraço também pro seu José Baggio em Anchieta, meu amigo Valdir Vinte, meu amigo Isidério, nosso amigo Zezé Venâncio, né, Xê? É verdade, tá ouvindo a gente. Um abraço, bom domingo. Delegado Itachê, a música do Rio Grande continua. Quem canta no nativismo? Agora tá chegando os Serranos e a música é Forma Cavalo, são os gritos da Mangueira. Essa é linda, essa é demais.
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1: 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Tchê, 10 horas e 51 minutos e a música do Rio Grande, tocando bem alto e bem forte nesse entreveiro de gaita. Coisa linda demais, tchê. E o povo participando com a gente. Vamos ver o pessoal que participou com a gente. Meu amigo Alaércio Bícigo nos ouvindo, um abraço, bom domingo. Alô, meu amigo Alaércio. Nosso amigo Sargento, Sargento André Luiz. Bom dia, Galo Cinza, tudo bem? Hoje quero fazer uma homenagem dupla, pois o dia permite. Primeiramente, quero homenagear a minha mãe, a dona Jandira, que está completando hoje 83 anos. Parabéns para ela. Alô, dona Jandira, um beijo para a senhora e feliz aniversário, dona Jandira, do seu querido filho, o nosso amigo Adriano Luiz, Sargento Adriano. É para ela, então, o nosso programa. Feliz aniversário para dona Jandira. Muita saúde, muita paz e muitos anos de vida. Também homenagem ao meu sogro, o seu João Hélio. e a sogra, a dona Maria Flávia, que hoje também estão completando 46 anos de casados. Parabéns a todos. Essa é uma homenagem minha, da Edi, da Piazada, do Luiz Miguel, da Luísa. A música Pode Ser o Vento. Obrigado. Ah, que música linda tu escolheste, meu galo velho. Um abraço então e bom domingo pro nosso amigo, o sargento Adriano Luiz. Bom domingo, che. Dele Gaita, meu amigo Alaércio Bícigo, não perde um programa. Nosso amigo Damásio Urbanski. Alô, seu José Baggio em Anchieta, tá ouvindo a gente? Um abraço, bom dia, bom domingo. Como é que tá, seu José Baggio?
2: Bom dia, companheira da Rádio
1: Bom dia! Como é que tá o senhor?
2: Esquecendo do programa hoje aqui.
1: Pois é.
2: Tem visita, né?
1: Ah, tá com visita. Ainda bem que não esqueceu. E um abraço pras visitas do seu José Baggio. Andiada Buena, que vai almoçar com ele hoje. Coisa bem boa.
2: Mas me toca uma música dos Bertucci. O casamento da Dona Alice. Aquela moça gorda de 80 e poucos quilos, né? Casou com o Zé Taquara.
1: Nosso amigo Damásio Urbanski. Como é que tá, seu Damásio? Bom dia. Bom domingo.
3: Bom dia, Everton.
1: Bom dia.
3: Um abração, bom domingo. Temos no mate aí, eu e a dona Sueli.
1: Um abraço.
3: Toca uma bem gaúcha pra nós aí.
1: Tá bueno, seu Damásio. Bom domingo pro senhor aí, meu galo velho. Alá, seu Damásio Urbanski, não perde um programa de jeito nenhum. Nosso amigo Alaércio Bícigo.
4: Bom dia, meu amigo Everton.
1: Bom dia.
4: Pamela.
1: Bom.
4: Tudo bom por aí?
1: Tudo bem.
4: No Mato Grosso, tudo tranquilo.
1: Bom.
4: Os pescadores já mudaram pro estado do Pará e eu fiquei no Mato Grosso.
1: Coisa boa.
4: Aqui.
1: Tu não sabe. Tu não sabe o que tu se livrou aí, meu galo velho. Coisa boa. É um livramento. Mas que barbaridade. Rapaz, o Bícigo fica bem faceiro em receber os amigos, né? Por mais que eles não façam bagunça, não, nem nada, né? São uns piazada de fundamento, né? Mas já fica sempre faceiro de receber. Mas quando vão também, hein? Parece que dá aquele alívio.
4: Fiquei no Mato Grosso esse fim de semana aqui. Mas agradeço, eles vão estar de volta, né? Terça ou quarta-feira. Agradeço a presença deles aqui, das as famílias que se livraram deles lá do sul, deram problema um dia aqui pra mim. Eles são sempre bem-vindos aqui no Mato Pá, no Mato Grosso, no Pará, pra pescaria. Se Deus quiser, amanhã eu vou me reunir com eles lá em cima no Pará, há mais uns 2 ou 3 dias, e daí cada um volta pros seus lados. Foi boa a amizade. Amigos do tempo antigo, toca pra esse povo, pra minha família lá em São Delírio, pra minha esposa, meu filho aqui. No Mato Pá. Um abraço.
1: Valeu, meu amigo Alércio Bisco, meu amigo vermelho. Pois é, rapaz. Uma vez nós fomos comer uma carne lá, fomos comer uma carne de panela. Era um porquinho na panela. Aqueles porquinhos bem caprichadinhos, meio rajadinho, né? É, comer uma porquinha na panela. Coisa bem boa, hein, Bisco? Aí depois, mas viu? Sabe quanto tempo faz? Eu acho que faz uns 20 e poucos anos, mais ou menos. Não, não 20 não faz, né? Mas uns 15 faz, né, Bícigo? Tu vai se lembrar, meu galo velho. É, não, mas daqui uns dias ele tá de volta. Ah, ele vem lá de Matupá. É, aí vai. Diz que vai carnear um porco, matar uma vaca gorda. Não, não precisa. Só me convida pra tomar uns aperitivos e um chimarrão que seja. Fico louco de faceiro, meu amigo vermelho. Um abraço grande pra ti, meu galo cinza. Bom domingo pra ti e pra família. Meu grande e querido amigo Alceu Antunes. Bom dia, meu amigão Alceu.
5: Bom dia, meu amigo Everton. Meu amigo não, meu amigão Everton.
1: Tu vê quando o cara tem a voz de cantor, né? Aquela voz, o cara que canta bonito, quando o cara tem a voz, escute o bom dia de uma pessoa diferente, né? Aquele cara que quando canta, me chamam de grosso, não tiro a razão, já é diferente. Escute só, vou falar de novo. Bom dia, meu amigo Alceu Antunes.
5: Bom dia, meu amigo Everton.
1: Amigão do coração.
5: Quero mandar um abraço bem grande pra ti aí, pra Pamela, pra tua esposa, a Neiva.
1: Obrigado.
5: Que Deus abençoe essa família maravilhosa.
1: Amém, amém.
5: Mas assim, Everton, eu tenho uma coisa pra te contar aí que...
1: É.
5: Tu falou agora aí com o tal de Ari Louro.
1: Aham.
5: Uhum. Eu fui lá essa semana.
1: Certo.
5: Na funilaria dele.
1: Aham.
5: Uhum. E tava o Carlos lá.
1: Aham. Uhum.
5: Carlos com a mão enfaixada. Digo, mas o que que houve, Carlos?
1: Pois
5: o Carlos
1: é.
5: Desenfaixou a mão e me mostrou puro aqueles... calo pra estourar, sabe? De tanto debulhar milho pra dar pro boizinho do seu Ari Loura, pra ver se ele fazia a nossa vaca atolada pra tirar as costelas. Mas não que tem jeito, o homem se machucou tudo, tá tudo enfaixado.
1: Que barbaridade! Os braços enfaixados, deu calo, aqueles calos de dar bolha, de debulhar milho pra dar pra aquele boizinho, pra aquele novilho, né? Pra aquele ternerote, pra ver se engorda, né? Pra nós comer a vaca atolada e não tem jeito, coitado. E o Carlos que sofre, o coitadinho do Carlos, não, que ele tem esperança também, né, Che? E é verdade, ele tem esperança. Tu sabe, Alceu, com o nosso amigo Darcy, lá da Playgrill, né? O Darcy da Playgrill, o Darcy disse assim: mas olha, Che, eu até sou capaz de levar uma... De levar uma panela especial, né? Porque ele fabrica tudo que é coisa lá, de inox, essas coisas, e grelhas, e fornos, e churrasqueira para parrilha, para ovelha inteira, para costelão, né? Sou até capaz de levar uma lareira para esquentar vocês lá de noite, se tiver frio, para esquentar nós, né, chefe? Que barbaridade, não, não tem jeito.
5: As mãos, tanto de mim e nada.
1: Que coisa.
5: Aí... eu quero ver quando é que vai sair isso aí. Eu acho que não sai mais, porque diz que até as mandiocas já endureceram.
1: Pois é.
5: Que barbaridade. E aí eu fui lá pedir para ele fazer uns canos novos com o meu Borai e tal, lá para ver se ele se coçava. Digo, pois o Borai agora vai ficar bom, que tal, pra fazer lá, que empresta, chácara, para fazer tudo. Não, você coçou.
1: Pois é.
5: Digo, mas assim mesmo também não ia fazer esse fim de semana, porque não conseguiu aprontar, homem. 2 metros de cano vai. A semana que tá fazendo e não se enrolando. E vou lá, ele só conversa, para de trabalhar e conversa. Esse é o meu galo, velho. Um abraço pra ele.
1: Um abraço.
5: Pra todos vocês aí.
1: Valeu, meu amigo Alceu. Meu amigo Alceu Antunes, um abraço bem grande. Ah, não, daí não dá certo, né? Porque não, daí a gente vai lá, ele começa, ele para de trabalhar. Chega lá, não, vim bem ligeirinho aí. Não, mas eu quero te contar uma coisa. E se o Carlos estava lá ainda, aí eu vou te dizer uma coisa, né, Che? Ele para com o serviço, ele senta um pouco. Não, mas pode continuar no trabalho, não quero atrapalhar o senhor. Capaz, eu fico faceiro quando vem alguém aí. Ainda mais se nós temos na sombra. Eu gosto de prosear. No sol também prosei um pouco, mas na sombra mais ainda. Mas que barbaridade, Che. Um abraço, bom domingo. Meu amigo Valdir Vinte, como é que tá, meu amigo Valdir? Bom dia.
6: Bom dia, meu amigo. Seu Everton Macedo.
1: Bom dia, Valdir.
6: Tudo de bom?
1: Bom, meu amigão.
6: Estamos se preparando para ir para a festa do Padre Reus hoje.
1: Ah, olha só.
6: Juntamente com o Alex Valsírio. A galera toda vai estar no Padre Reus hoje.
1: Tem um irmão, tem um outro sobrinho teu que mora em Chapecó, né? Que está aí também, né, meu amigo Valdir? É verdade, um amigo novo aí, né, Che? É o irmão do Alex, que é de Chapecó, né? Tá passeando aí também, vai lá na festa do Padre Reus.
6: Vamos incomodar no Padre Reus. Chega de incomodar isso, Miguel. Hoje vamos pro Padre Reus.
1: Tá legal,
6: demais. O que você acha?
1: Eu acho bom.
6: Você tá perto do Padre Reus aí também?
1: Tudo certo.
6: Vamos lá ver. Diz que vai dar uma festa muito boa, boa mesmo aí. Então vamos lá prestigiar os homens lá.
1: Claro.
6: Tá bom, Everton?
1: Valeu.
6: E o polaco hoje dessa vez não vai, porque o polaco disse, hoje se encarregou de levar. Diz ele: eu vou levar as veinhas, a sogra e a mãe, na festa do Pérola. Mas tá bom, tudo de bom, um abração. E o Alex e a turma aí que espera que eu tô indo pra lá.
1: Tá bueno?
6: Valeu. Música pode ser qualquer uma aí, seu Everton.
1: Tá bueno então.
6: Tchau.
1: Valeu, um abraço. O Valdir mandou a mensagem para nós às 10h32, né? Um abraço, meu amigo Valdir. É, o irmão dele tá aí também, Valdir. O teu sobrinho lá de Chapecó tá por aí também, né? E a esposa, né? E as famílias. Então, um bom domingo a todos aí, né, Che? É, e festa no Padre Reus hoje então, tá bueno? Tá dado o recado, só não vai o polaco. O pessoal vai ficar com a saudade do polaco lá, que Deus o livre, Che. Delegado, tá, meu povo. Alô, meu amigo Aníbal em Uberá, na Argentina. Alô, meu amigo Aníbal. Nosso amigo Triton também tá ouvindo a gente. Alô, Ricardo, não perde um programa. Meu amigo Alceu 20. Meu amigo Alaércio Bícigo. Nosso amigo Aníbal, o Mazioni em Bandeirante. Meu amigo Zezé Venâncio. Alô, nosso amigo Isidério Líbero. Todo esse povo em geral nos acompanhando. Um abraço e bom domingo, tchê. 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Nosso amigo Alex 20, um abraço, bom domingo. Alô, dona Lígia, um abraço, bom domingo. O irmão também, a cunhada, a família toda tá no Cedro, um abraço, bom domingo para vocês, che. E a música do Rio Grande chegando é 11:05. Tá chegando o Ademar Pereira. Nós vamos atendendo por pedido aqui, por ordem de chegada dos pedidos. Então quem pede essa aqui é a minha amiga Loreci Pils, mandando pra filha dela e pro filho, pro Ed Carlos, que vão estar de aniversário quarta-feira dessa semana. Tá chegando essa música bonita. Depois tem a música que o Sargento Adriano pediu. Sargento, deixa eu ver que música que o Sargento Adriano pediu aqui. Uma homenagem da família toda. Deixa eu ver qual é a música. A música, o vento. Ah, já vamos programar, não podemos de jeito nenhum errar a música. Agora tá chegando da Loreci, pedido dela, o Ademar Pereira cantando Valorizado.
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3: Oh! 11 horas e 11 minutos, 11:11, a música do Rio Grande. Bom dia, meu amigo, tudo bem? Estamos na escuta, é o Ricardo esperando com o compadre Valdemar. Hoje o Alex, o Alceu, o Siri, o Ingo, todos na festa. Tá bueno demais, bom domingo aí, che. Meu amigo Henrique Rockenbach, como é que tá, meu amigo Henrique? Bom domingo, tchê. Nosso amigo Ademar Ribeiro, bom domingo. Meu amigo Alceu 20, nosso amigo Bícigo também, todo esse povo. Nosso amigo Triton, nosso amigo Mazione. Vamos atendendo os pedidos aqui do povo em geral, né, tchê? Ah, claro que sim, sempre o melhor da música do Rio Grande nesse entreveiro, né, cara? Tá chegando o nosso intervalito.
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3: Onze horas, 12 minutos, hora certa, Rádio Top 104.
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0: Lindaça demais dos Monarcas, o vento, pra lá de linda essa música, né, Che?
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0: Viu, Che? O que o despachante lembra? Placas, veículos com placa final 6 tem que fazer o licenciamento esse mês, né? Não dá para deixar pro mês que vem de jeito nenhum. Alô, meu amigo Paulo Roberto Cucarolo, um abraço grande pra ti, meu amigo Cuca. Bom domingo, meu galo velho. Alá, Cuca velho. Quem mais? Meu amigo Jipe. Como é que tá, meu amigo Jipe, em Anchieta? Bom dia, meu amigo Everton. Estamos aqui na escuta do programa, tomando mate. Um abraço pra ti, Jipe. Um abraço pra tua senhora também, pra tua esposa. Bom domingo. Meu amigo Henrique Rockenbach. Pois é, Che. Tivemos alguns pedidos de explicação, não, e daí eles pedem explicação para mim. Everton, por que que o Henrique não participou no programa de domingo passado? Disse, cara, bate, eu não falei nada, não vou entrar nos detalhes da pessoa, né? Eu disse, pois é, tu sabe que a dona Cris é a patroa dele, né? Muito bem casado, graças a Deus, né? Tu sabe que a dona Cris, de vez em quando, ela pega o celular dele, né? Ela não fala nada, não fala nada. E ela não pega da mão dele. Ela é uma pessoa muito gentil, muito querida. A professora Cris, inclusive, né? E aí a professora Cris, ela espera quando o celular está em cima da mesa, em algum lugar. Só que daí quando ele vê que, às vezes, o celular pode sair de seu domínio, aí ele deixa sempre no bolso. Mas, às vezes, ele se esquece. Quando está em cima da mesa, de repente, daí ele diz assim... Amor, não vi o meu celular? Aí ela só dá uma olhadinha para ele, ele já sabe que o celular está confiscado. É assim que a gente diz, né? Está retido por tempo determinado já, né? Mas não fiquem pensando que foi isso que aconteceu, que não foi. Porque como o Henrique tem se comportado muito bem... Faz 12 anos que a dona Cris não precisa pegar o celular dele, da mão dele, porque ele, quando ele diz, amor, eu vou lá no fulano, eu vou lá no bar do Cabeça de Queijo, não, eu nunca levei lá, tem que levar lá no bar do Cabeça de Queijo, lá em São Miguel, pensa num boliche de fundamento, meu amigo. É, quando eu vou no Cabeça de Queijo, lá em São Miguel, eu vou lá, eu vou com o Everton, eu vou, e quando é 8 horas da noite, eu tô de volta, ele volta, não tem, nesse horário que ele falou. Quando ele diz, eu vou com o Marcelo, daí tá perdido, daí também não vamos exagerar, né? Mas quando ele diz, ó, hoje até o Chico vai jantar com nós lá no Tio Ivo, daí a dona Cris sabe que ele volta. Então, faz uns 12 anos que ela não pega o aparelho da mão dele, né? Domingo ele não participou do programa, porque domingo tinha a festa do time dele, do time nosso. Eu também gosto muito do Estrela do Oriente, na comunidade de Santo Isidoro, né? Então o pessoal tava lá e ele foi lá, foi assar carne. É, bicho velho disse que chegou lá às 3 horas da manhã. Ele tá, como ele chegou lá, não tinha ninguém às 3 horas, ele dormiu dentro do carro até às 4 horas, quando o pessoal começou a chegar, né? Para daí fazer o fogo, temperar a carne, coisa e tal, tava uma festa muito bonita. Parabéns aí, pessoal que organizou. O Henrique foi um dos assadores lá. Um abraço, bom domingo a todos vocês aí. Tá bueno, tá dado o recado. Por que o Henrique Rockenbach não participou? Acho que foi uma explicação bem mais ou menos, né, Che? Bom domingo, Che. 11 horas e 26 minutos. Agora ele tá de volta. Tô de volta, China Rita. Tô de volta.
1: Bom dia, Macedão.
0: Bom dia.
1: Passa.
0: Bom.
1: Certo.
0: Bom.
1: Como é que tá o amigo?
0: Tudo bem?
1: Estamos por casa, estamos aqui no quiosque, assando uma carne.
0: Coisa boa.
1: Eu, João Paulo, Chico, Marcelo.
0: Opa.
1: E o Vicente, rapaz, o nosso bebê.
0: Opa.
1: Um abraço de A a Z aí, um alô, pá. Não esquecer de ninguém, né?
0: Claro.
1: E o Adri disse que 10h30 ia começar a escutar o programa. Será?
0: É, deixa eu ver que hora que ele mandou a mensagem aqui. É, mandou 11h05, ele mandou a mensagem, Henrique. Já que tu tá com tanta saudade assim, tá aí.
2: Bom dia, meu amigo Macedão. Queria pedir uma música aí do Júlio de Freitas. Cobra Sucuri. Oferecer pro meu amigo Henrique lá, pro Gaúcho, pro Isma. De A a Z pra não esquecer de ninguém. Pessoal da São Marcos lá. Estamos aqui no Santana da Araguaia, carregando um jangilinho aqui na fazenda. E ouvindo o teu programa, né? Se for atendido, agradeço.
0: Tchau, valeu. Obrigado. Um abraço grande, nosso amigo Ademar Ribeiro. Bom domingo, tchê. Alô, meu amigo Ademar. Quem mais? Meu amigo Alceu 20. Não perde um programa. Bom dia, um abraço. Nosso amigo Alaércio mandou mandou um vídeo para nós aqui, né? Um abraço grande para ele. Nosso amigo Triton, bom dia. Gaudério Everton, manda uma música bem Gaudéria para nós. Triton, um abraço, bom domingo. Valeu, Triton, um abraço, bom domingo para ti. Meu amigo Aníbal em Oberá. Alô, meu amigo Aníbal na Argentina. Esse não perde um programa de jeito nenhum. Como é que passa, amigo Aníbal?
3: Bom dia, Everton.
0: Bom dia.
3: Everton Macedo, como é que... o melhor jornalista do mundo.
0: Capaz, homem, velho. Muito obrigado. O cara fica faceiro. Sabe que elogio nunca é demais pra ninguém, né, gente? É verdade. Até quando às vezes o cara exagera bastante, né, gente? Um abraço, meu amigo Aníbal. O argentino mais querido que existe no mundo. Inclusive, nem parece ser argentino, de tão gente boa que é. E será que eu me saí bem agora, ô... Mas que cara, que barbaridade, hein, Aníbal? Tu sabe, né, que os brasileiros, não nós no caso, né, mas tem uns brasileiros argentinos que eles ficam, né, dando uns poços nos outros, né? Mas esse Aníbal é tão gente boa que nem parece ser argentino, mas que coisa séria! Um abraço, meu amigo Aníbal, não só pra ti, pra todo o povo, né? Nosso amigo Pio, nosso amigo Kiki, nosso amigo... Nosso amigo o Pechuga, todos os amigos que nós temos na Argentina, um abraço e um bom domingo. Fala, meu amigo Aníbal.
3: Como vai, Everton? Aqui é Aníbal, de Oberá, te saluda.
0: Tudo bem?
3: Everton, ontem eu estive lá em São Pedro, viu? Estava com todos meus amigos lá de São Pedro. Fui fazer um trabalho lá e todo mundo vinha a me dar uma ajuda lá. Assim que fiquei muito, muito contento. Então, queria mandar uma saudação para todos eles de lá.
0: Que coisa boa.
3: O Rafa, o José Luiz, a dona Lucia, a mãe do Negrão. Eu sou vizinho deles lá, viu? E eu estava falando com o Negrão. O Negrão está lá no Brasil e disse que como é? Que você não quer fazer barato a propaganda do negócio dele. Assim que, mas bueno, tudo bem. Passei muito, muito, muito bem lá em São Pedro. Toda a gente me trataram muito bem. Depois de 20 anos que eu não ia para lá, todo mundo parecia que era ontem que estavam todos juntos ali. Assim,
0: verdade.
3: Que mando um saúdo para todos eles, para o Pechuga, para todo mundo lá. E, bueno, bom programa, como sempre. Passa uma música da tua escolha aí para nós.
0: Tá bueno.
3: Escutar aqui em Oberá. Oberá está muito, muito lindo o dia.
0: Está um dia lindo,
3: dia,
0: né?
3: Dia de sol. Estamos fazendo um churrasco aqui. E em seguida vamos abrir um vinho dos bons. E depois, mais tarde, vamos meter uma caipira ali, bem forte.
0: Tá certo.
3: Bueno, saludo, abraço, Everton.
0: Valeu!
3: Então, vamos ir te visitar lá para comer um churrasco da tua parrilha.
0: Claro, com certeza. Um abraço pro nosso amigo Aníbal. Bom domingo. Asa, Aníbal, velho. 20 anos que ele saiu de São Pedro, mas viu, Aníbal? Isso é o bem querer que a gente tem com as pessoas. E o bem-querer que as pessoas têm com a gente, cara. Isso é impressionante. Isso é algo que ficam, as amizades que ficam. E algumas pessoas a gente lembra mais, outras pessoas a gente lembra menos. Tem amigos meus que eu lembro todos os dias. Eu lembro amigos meus lá em 3 de Maio, lá no Rio Grande do Sul. Agora, dia 1º de abril, faz 30 anos que eu saí lá de 3 de Maio. E agora quero voltar para lá agora nesse mês de junho, aí vamos ver se nesse mês de junho, porque eu sempre digo quero, vou, não vou, e o cara acaba não indo, tem que pegar e ir, só vou ir tal dia e passar um final de semana lá no meu compadre Carlos Kruger e meu afilhado o Andriel e tantas outras pessoas queridas que eu quero bem demais lá do meu querido 3 de Maio. Hoje a gente não tem parente mais nenhum lá, mas tem compadres, tem amigos, pessoas de relação, colegas radialistas na rádio onde trabalhei e tenho amizade, tenho porta aberta sempre. Isso é o querer bem, é o se dar bem, é o ser a pessoa amiga, correta, certa. Isso a gente sempre leva, né, Aníbal? Aproveito aí a tua mensagem para dizer isso, meu amigo. Só isso que a gente, só essas coisas boas que a gente leva. Tá bueno, meu galo velho? Um abraço para ti. Ah, ó, e o Pio já mandou um recadito também aqui. Bom dia, graças por ele, saludo. É, nosso amigo Pio, né, nosso amigo Pio. Mandar um abraço grande pra gringa, né, que é a mãe do Pio também, né. Alô, meu amigo El Pio, um abraço grande pra ti, meu amigão, pra tua mãe, pra dona gringa, um abraço bem grande. É, gurizada da Argentina, piazada buena demais, bom domingo, né? Nosso amigo Pechuga. Nosso amigo Gilberto disse o seguinte: bom dia, tá bueno, bom dia, louco de bom. Quem mais? Do lado de cá, nosso amigo Mazione em Bandeirante. Como é que tá, meu amigo Mazione? Azagalo, velho. É, e como sempre, a churrasqueira cheia, verdade. O Mazione hoje ele tira a foto meio de longe, assim, que dá pra ver que é ele que tá fazendo churrasco. Primeira vez que ele mandou uma foto, a churrasqueira tinha tanta carne que eu achei que ele tava numa churrascaria que ele foi fazer. Não, mas tá ele fazendo. Um abraço aí, meu amigo Mazione, bom domingo. Mazione mandou um recadito pra nós aqui, che.
4: Bom dia, Everton, tudo certo?
0: Bom dia, bom.
4: Tô aqui, trouxe meus netos aí pra me ajudar a assar carne, diz que quer ser assador, então temos aí, ó.
0: Coisa boa.
4: O meu filho aí também, a Saleta, minha cunhada, nós estamos reunidos aqui fazendo churrasquinho, um dia que nem hoje, não tem por que não fazer, né?
0: Verdade.
4: Um abraço, manda uma música aí do Porca Véia pra nós.
0: Valeu, um abraço grande pro nosso amigo Mazione em Bandeirante, acompanhando o nosso nativismo e um churrasco de patrão, né, che? Oh, coisa bem boa. Bom domingo. Alô, nosso amigo Isidério. O Isidério que pediu essa aqui, nós vamos tocar pra ele então. Tá chegando. Fala, tio Isidério, bom dia, bom domingo.
5: Bom dia, Everton.
0: Bom dia.
5: Bom.
0: Como é que tá, tio Isidério?
5: Chimarrão que tá friozinho, né?
0: Coisa boa, é verdade.
5: Pediu a música do Pedro Taça, Judiado pela Idade.
0: Tá bueno?
5: Vamos lembrar, os cantos do Pedro Taça já partiu, então vamos relembrar as músicas dele.
0: Verdade.
5: Tá bom? Quero oferecer todos os seus ouvintes. Pessoal da Seis Bar, lá o Bertel, o Luqueta.
0: Valeu, um abraço aí pro nosso amigo Isidério. É, e pediu uma música do Pedro Hortaça, Judiado da Idade, nós vamos tocar pra ele nesse domingaço, bueno demais. 11h32, bom domingo, tchê. 11h33 agora.
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11:40, che a música do Rio Grande nesse entreveiro de gaita louco de lindo. Ele é gaita, che. Chegando o Gildo de Freitas, essa é a música do Gildo. Uma das músicas do Gildo, né? Uma das músicas do Gildo. Uma das mais pedidas do Gildo.

0: Esse é o Gildo de Freitas. É, Gildo, velho, conhecendo o Rio Grande. Louca de linda música. São 11 horas e 43 minutos e a música do Rio Grande continua. Mais uma do Gildo pra nós tocar. Vamos trazer mais outra do Gildo, né, Che? É, são tantas músicas boas do Gildo, né? É, é verdade. Algumas, inclusive, foram regravadas por outros cantores. Homem feio e sem coragem não possui mulher bonita, né? Essa é uma das históricas dele também. Vamos tocar essa aqui. Homem feio e sem coragem não possui mulher bonita. É bonita. Regravada também por César Oliveira e Rogério Melo. Alô, meu amigo Paulo Roberto Cucarolo. Como é que tá, meu galo velho? Um abraço, bom dia, bom domingo. Como é que tá, meu amigo Cuca? Bom dia, meu amigo Cuca. Antigamente o pessoal mandava áudio para rádio, né? Hoje não, hoje o pessoal manda vídeo. É verdade, vem o vídeo já vem o áudio junto, né? E a gente já fica por dentro do ambiente, como é que tá o ambiente, né? Fala, meu amigo Cuca, bom dia!
1: Bom dia, Everton.
0: Bom dia!
1: Bom dia, ouvintes da rádio.
0: Tudo bem, Cuca?
1: No domingo eu tô meio pesteado aí, fim de semana passada aí fomos lá pro Uruguai.
0: Aham.
1: Passamos lá, fizemos umas churrasqueiras, um negócio, um baile de chuva lá, deu um gripão aí.
0: Pois é.
1: Temos aí em casa hoje, tomando um caparezinho e curtindo a rádio ali.
0: Aham.
1: Uhum. Né? Estamos aqui em casa hoje, a negrinha já fez a maionese aqui, só fez a maionese na carne.
0: Coisa boa.
1: O Moradião 12, ah não, é 25, o vocalista ali em cima tocando aí. Tudo certo.
0: Valeu.
1: Um domingo bonito, de sol.
0: Verdade.
1: Bom domingo a todos.
0: Valeu, você, Cuca.
1: Ouvindo da rádio, essa bagual que todo domingo de manhã faz a gente diferente no domingo. Valeu.
0: Valeu, Cuca. Um abraço, Cuca. Alô, meu amigo Paulo Roberto Cucarolo. Um abraço grande pra ti, meu amigo. Um feliz domingo pra ti aí, meu galo velho. Que passe logo, né? Essas gripezinhas, não dá, dá umas gripes, uns resfriados, né, Che? É verdade. Sabe que essa semana também fiquei ruinzinho. Até tava conversando com meu amigo Silvio, né? Falando com meu amigo Silvio Dalmagro, mandar um abraço grande para ele, mandar um abraço grande pro Silvio, mandar um abraço grande pro meu amigo Fernando, o Cabeça, o Bar do Cabeça, o Cabeça de Queijo, lá em São Miguel, no Bar São Gotardo, ali pertinho da subestação. Um abraço grande para ele, todo o pessoal que tá lá sempre, né? Nosso amigo Luizinho, um abraço grande pro Luizinho também, né? Todo esse povo em geral, um bom domingo para vocês aí, né? E aí o Silvio me convidou, né, para um almoço, mas pá, fiquei meio ruim essa semana, né, gente? No feriado, inclusive, mas eu tava torcendo e orando para Deus para ficar bom no domingo, e domingo amanheci bem bom. Ontem já fui melhorando durante o dia inteiro, né, che? Viu, Cuca? Desde terça-feira, sem destampar uma verdinha, tu não sabe a sede que dá no miserável do homem. É, mas é bom, cara, isso é bom, é muito bom pra gente, né? Pra dar uma recuperada no cadáver do vivente, né, Che? É verdade. É verdade, é bom também, inclusive, né? É, boas melhoras aí, meu amigo Cuca. Já tá bom, mas dá pra ver até do jeito do Cuca falar. O Cuca sempre fala bem alto, né? E sempre faceiro, contente. Daqui uns dias já tá bom aí, meu amigão. Bom domingo pra ti, dona Janja. Um bom domingo, um beijo pra senhora. Meu amigo Marcelo também tá ouvindo a gente. O Marcelo diz: bom dia, Macedão. Tamo na lida da silagem pras mimosas. Valeu, Marcelo. Um abraço grande pra ti, Marcelo. Bom domingo. A minha amiga Cleonice Breyer da Silva. Alô, Cleu. Um abraço, Cleu. Bom dia, bom domingo. Como é que tá, Cleu? Tudo bem?
2: Bom dia, meu amigo Everton. Tudo certo, meu amigo?
0: Bom dia. Tudo bem, minha querida? Bom domingo.
2: Esse programa que anima os nossos domingos.
0: Tá bueno?
2: É, e oferecer a próxima música aí pros todos os amigos que estão na escuta, né? E também oferecer pro meu filho Rafael, que amanhã, dia 8, completa seus 17 anos de idade. Então, oferecer a próxima música também para ele. E, pô, como sempre, né, pô? Pro meu pai, Neri, minha mãe, Julita. E pro meu esposo, né, que sempre tá me acompanha e faz a minha caipirinha, tá? Daí pode dizer que é ele que faz a minha caipirinha, tá?
0: Tá bueno.
2: Beleza, meu amigo? Um abração aí, um abençoado domingo e uma semana ótima pra todos. Até
0: pra
2: mais.
0: Pra ti também, um abençoado domingo, minha amiga Cleonice Breyer da Silva. Alô, Romelândia! Aonde tá lá a dona Julita, a mãe dela, né? O pai dela também, a família toda. Um bom domingo pro vô e pra avó lá também, né? Um abraço, bom domingo pra vocês aí. Xê! E a música do Rio Grande continua nesse entreveiro de gaita louco de especial, meu amigo Valdir 20.
3: Bom dia, meu amigo, seu Everton Macedo.
0: Bom dia.
3: Tudo de bom.
0: Tudo é bom pra ti, que seu nada, meu velho. Eu sou o Everton, só teu amigo do coração e... Um abraço grande, meu amigo Valdir. Valdir deve estar chegando lá na festa, galo velho. Como é que tá, Xê?
3: Estamos se preparando pra ir pra festa do Padre Reus hoje.
0: Uhum.
3: Juntamente com o Alex, Valcírio e a galera toda vai estar no Padre Reus hoje.
0: Que coisa boa, um abraço grande pro nosso amigo Alex, pro Valcírio, pra todo esse povo querido. Um abraço e um bom domingo. Meu amigo Henrique Rockenbach, que não perde um programa, bom dia.
4: Bom dia, Macedão, como é que passa?
0: Bom, certo? Bom dia.
4: Como é que tá o amigo?
0: Tudo certo.
4: Estamos por casa, estamos aqui no quiosque, assando uma carne.
0: Ô, coisa boa.
4: Eu, João Paulo, Chico, Marcelo.
0: Família toda reunida, quem mais?
4: Ih, o Vicente, rapaz.
0: O Vicente que é a alegria da família, né? Todos nós já fomos alegria e continuamos sendo, né? Mas as crianças, elas têm uma magia, né? É, uma magia, essas bênçãos de Deus, né, que vem alegrar. E a família toda fica contente, né, Xê? E é verdade. Me lembro. Eu me lembro quando eu era criança, quando eu nasci, todo mundo queria me pegar no colo. Ah, era impressionante. Eu até achei que eu ia ficar diabético, mas não fiquei, graças a Deus, bom de saúde, graças ao bom Deus, né? Porque a mãe passava, a mãe passava açúcar em mim, né? Porque todas as mulheres queriam me pegar no colo e ficavam me beijando e me cheirando. Eu me lembro. Até tinha uma mocinha de uns 13, 14 anos que disse... Dona Ermira, eu quero, tem só 6 meses o seu nenezinho, mas eu vou ficar me cuidando porque eu quero casar, vou esperar ele crescer e quero casar. Bah, ó, a dona Neiva passou na frente dessa moça aí, né? Uns 12 anos mais velha que eu, mais ou menos, não ia ser tão mais velha também, né? Se se cuidasse, né? Que nem eu se cuido, mas que barbaridade, che. 11h51 e a música do Rio Grande continua. Quem tá de aniversário amanhã, quem vai estar de aniversário amanhã é o seu Etelvino. Alô, seu Etelvino, agora é música pro seu Etelvino.
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0: Alô, seu Etelvino, um abraço grande pro seu Etelvino. Seu Etelvino que vai estar de aniversário amanhã e vai estar completando 85 anos amanhã, o seu Etelvino. Não parece, viu? Parece que vai estar fazendo 79. De verdade, o seu Etelvino está recebendo homenagem do seu querido filho Gandim, lá da Trator Peças São Miguel. Um abraço grande aí pro seu Etelvino, feliz aniversário. E o seu Etelvino, hoje o programa inteiro é pro senhor aí, não é só a próxima música que eu vou tocar aqui, que eu sei que o senhor gosta demais, e que o Gandim, seu querido filho Gandim, tá mandando pro senhor, mas o senhor recebe a homenagem do programa pelo seu aniversário, que essa data de hoje, seu Etelvino, 85 anos, seja de muita saúde, de muita alegria, sabedoria o senhor tem de sobra, uma pessoa querida que eu conheço, que eu tive a felicidade de conhecer, pessoas boas que Deus coloca na vida da gente, para a gente bater aquele papo, ter uma conversa, que coisa boa. Seu Etelvino, eu conheci o seu Etelvino, eu não sabia que era o pai do Gandim, de verdade. É, aí um dia eu fui lá na Trator Peça, seu Etelvino tava lá, né? Seu Etelvino, aqui meu pai, cara, eu já conheci o teu pai. Seu Etelvino, Feliz aniversário pro senhor amanhã, mas hoje o pessoal tá comemorando, a família reunida lá na casa do nosso amigo Gandim, aquele churrasco para lá de especial, mostrando como o senhor é importante para a família. Lá de Curitiba, a filha do nosso amigo Gandim, a Ana Carolina, a irmã dele também, a Ivanete, os primos lá de Palmeira das Missões, Indiada Taura da Palmeira. Um abraço grande aos primos, os familiares do seu Etelvino que vieram participar do seu aniversário amanhã, mas hoje comemorando. Um feliz aniversário, seu Etelvino, que essa data seja de muita alegria, que essa data seja de muita felicidade para o senhor. Um bom domingo para o seu Etelvino, a família do nosso amigo Gandim, um abraço e um bom domingo. E tá chegando Teixeira cantando Meu Velho Pai.
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Alô, seu Etelvino, feliz aniversário amanhã. É amanhã o aniversário, mas já tá comemorando hoje, né, Xê? É tipo festa de cigano, 10, 12 dias de festa, churrasco, cerveja gelada e vinho. Não pode faltar um bom vinho da Cantina Gandim, coisa de primeira, Xê.

0: Jorge Camargo, hein? Que cachorro! Essa eu mandei pro seu Etelvino, meu pai é o nome da música, uma polca lá de 1975, do grande cantor missioneiro Jorge Camargo. A música do Rio Grande. Alô, meu amigo Edemir Rinaldi, um abraço grande, meu amigo Traíra, não perde um programa pra ele, pra dona Dete. Opa, bom dia, manda uma música, tamo almoçando todo junto aqui no Bonato. Alô, galo velho, um abraço grande então pro meu amigo Traíra, pro seu Bonato, que é o sogro dele, nosso amigo, a dona Dete, né, que é a sua filha, que é a esposa do meu amigo Traíra, a irmã dela, nosso amigo Iracildo também, um abraço grande pra vocês aí, e pro velho Bonato, um abraço pro seu Bonato aí, azate, o velho, bom domingo pro senhor aí. Dona Elmira Tereza Macedo Pereira, senhora minha mãe no Rio Grande, acompanhando o nativismo, diz bom dia, filha, tô aqui na Ides e no Chico escutando você e mateando com a Ides enquanto o Chico assa aquele churrasco. Bom domingo a vocês e a todos os teus ouvintes, valeu minha querida mãe Dona Elmira, um bom domingo. Quem mais escutando nós aqui? Nosso amigo Henrique Rockenbach.
1: É, esquecemos. Davi tava de aniversário essa semana, rapaz.
0: É?
1: Completou 10 aninhos.
0: Opa!
1: Esquecemos do Davi, rapaz. Mas também os homens não aparecem mais no cedro, né?
0: Pois é.
1: Uma vez porque moravam longe, acho que agora porque estão morando muito perto.
0: É verdade.
1: Não aparece mais.
0: É.
1: Bueno.
0: Valeu.
1: Não vamos esquecer do Davi.
0: Não vamos.
2: Mais ou menos isso.
3: O Everton, essa do açúcar aí, eu acho que é mentira, né, cara? Só sei quando era bem antigamente, queriam te beijar e te pegar no colo, né?
0: Claro.
3: Um abraço, amigo.
0: Valeu.
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3: O Everton.
0: Um abraço, valeu. Ah, e o Davi. Um abraço pro Davi. Bom domingo. O Davi já tá grandão, né, Che? Ah, 10 anos, né, o Davi, né? Um abraço. O Davi é o sobrinho... É um dos sobrinhos, né? Sobrinho direto é o sobrinho mais novo, né? Sobrinho mais novo, sobrinho direto, assim. Tem uns que já são, já chamam de tio Ike, né? É verdade, né? Então, viu, Marcelo? É, quando eu era muito criança. Claro, hoje não, homem velho. Hoje, ó, hoje ninguém quer pegar eu mais. Ninguém, só a patroa de vez em quando me pega, me dá uns beijos, uns abraços. É verdade. Que coisa séria, Che. Quem é que vai cantar no nativismo? Tá chegando, então, pra cantar do nativismo, é agora? Do Gildo? Depois do Gildo? Não, vamos tocar agora, o nosso programa é de música, né? Depois nós vamos, depois a gente fala novamente, traz mais recadito aqui no programa, e delegaita Che, é o Gildo que canta então, homem feio sem coragem, não tem mulher bonita de jeito nenhum.
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2: Daqui a pouquinho tem a música do Baitaca, o fundo da grota, chegando nesse entreveiro de gaita louco de lindo. Um bom domingo, tchê! A música do Rio Grande!
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1: sou serrano, sim senhor, os serranos cantando no nativismo. A música do Rio Grande é a música gaúcha. Bom domingo, tchê! Meio-dia, 23 minutos, meio-dia e 23. Meu amigo Jair Batista, como é que tá, meu galo velho? Alô, seu Etelvino de aniversário. Ô, oh, seu Etelvino, coisa linda, hein? Um abraço pro seu Etelvino, amanhã de aniversário, 85 anos, né? Meu amigo João Gilberto, vocês já ouviram falar de João Gilberto? João Gilberto. Falou em João Gilberto, a gente fala de música, né? Pois é, tem música do João Gilberto? Tem, essa aqui é ele que canta, inclusive, escute só. É João Gilberto. João Gilberto. João Gilberto Rossarola. Ou Rossarola, né? Natural de Erechim.
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1: Não é, aí não é ele cantando. Aí quem tá cantando é o Ivan Vargas. Mas escuta, daqui a pouquinho vai ter no refrão, tem a ele faz a terceira, a quarta voz é ele que faz.
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1: João Gilberto Rossarola, pra quem não sabe, é o nosso amigo Beto Louco. Nosso amigo Beto Louco da Fiat. Natural de Erechim, mas que registraram ele em Erebango, né? Porque quando ele nasceu, Erechim ainda pertencia para Erebango. Então ele é de Erebango, de Erechim, é daquela região ali. Eu acho que ele é de Mato Castelhano, Gentil, aquela região ali. Que barbaridade.
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1: Meu amigo João Gilberto, como é que tá, meu amigo Beto Louco? Bom dia, bom domingo. Toda essa endiada buena nos acompanhando, um domingo abençoado a todos vocês. E a música do Rio Grande continua. Tchê, e os serranos fizeram esse fundito musical pra nós. E nós vamos pro nosso intervalo agora do meio-dia e 25, meio-dia e 25. E nós já estamos de volta trazendo a música do Rio Grande, tchê.
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1: 12:26. 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
4: Sim.

0: Vamos trazendo mais música aqui no programa. Grupo Quero Quero cantando no nativismo. Delegado com o grupo Quero Quero. Sogra Gaudé, não é Sogra Gaudé. É o baile do Quero Quero, mais ou menos desse jeito. Fala, meu amigo Beto Louco.
1: Bom dia, meu amigo Everton.
0: Bom dia.
1: Como é que tá, senhor? Tudo bem?
0: Bom. Tudo legal.
1: Eu tô bem, fiz uma cirurgia no nariz aí, um câncer de pele, mas tá tudo bem. Tô me recuperando.
0: Que bom.
1: Escutando teu programa. E hoje eu tô fazendo uma grande feijoada aqui em casa para meus amigos. Amigos, né? E daí até queria te convidar, mas daí fizemos em última hora aí um panelão no fogão a lenha.
0: Aham.
1: E para inaugurar fogão a lenha aí e tal. E. Ah, a gente é fogo, mas na próxima eu te convido, tá bom?
0: Valeu, irmão? Amigo.
1: E eu, se puder tocar uma música, eu ofereço para todos os ouvintes da tua rádio aí. Pessoal do Cedro, muito querido, muito amigo meu. Toca para eles e para mim também. Toca Monarcas, Erechim, aquela música de Erechim e História e Canto. E eu tô aqui com meus amigos do Paraíso e uns amigão meu do peito aí que vieram me visitar. E de presente eu dando uma feijoada. E na próxima você vai ser o meu primeiro convidado.
0: Tá bueno, Pia Velho.
1: Bom domingo para todos, ficam com Deus. Que Deus é grande e ajuda todos nós.
0: Valeu. Valeu. Amém. Um abraço.
1: Forte abraço.
0: Valeu, meu amigo João Gilberto Rossarola, o Beto Louco. Beto Louco, uma época o Beto ficou, ele ficou meio envergonhado com o apelido que chamava ele de Beto Louco, mas não é louco de louco, ele é louco de louco, isso ele é. Mas o Beto Louco é porque, quando deram esse apelido para ele, porque ele era louco de gente boa, louco de gente fina, louco de especial, louco de bueno, né? Ainda por isso ficou Beto, não, que ele fosse meio tantanzinho, não, nunca foi, o Beto sempre foi um cara muito centrado. Um abraço grande pra ti, Beto, boas melhoras aí, boa recuperação, meu galo velho. A dona Helena, alô, dona Helena, um beijo pra senhora, esposa do Beto também, os filhos do Beto, um que tá nos Estados Unidos, outro que tá na Austrália, outro que tá em Florianópolis, outro que tá em 3 de Maio, e tudo que é cidade grande tem um piado Beto espalhado pelo mundo. Tudo filho da dona Helena, o Beto, mas tem um medo da mulher, que Deus o livre. Meu amigo Jair Batista, como é que tá, meu galo velho? Bom dia, Jair Batista, tudo certo? Dona Maria, um beijo pra senhora, dona Maria.
2: Opa, buenas, meu amigo Everton.
0: Buenas, Jair, vamos.
2: Eu ainda escuto teu programa aí, cara.
0: Que bom, piá.
2: Mas essa do açúcar aí, piá, essa foi de judial, negrão, né? E um bom domingo a todos aí.
0: Valeu, um abraço grande, meu amigo Jair. Dona Maria, tua senhora aí, um abraço, bom domingo pra senhora, dona Maria. E a música do Rio Grande continua. Antes mandamos uma música pro seu Etelvino, né? Meu amigo, seu Etelvino. Você vai ter ouvindo pelo seu aniversário amanhã. Meu amigo Mário Miguel Dalla Vecchia disse bom dia. Bom dia, bom dia, Macedo. Bom dia para os ouvintes. Estamos na escuta. Bom domingo, aquele abraço. Então, mandar um abraço grande aí pro meu amigo Mário Miguel Dalla Vecchia. Um abraço, bom domingo. Pois é, tu sabe que essa semana, não, com esse frio que tá, é uma feijoada, é coisa bem boa. Eu até comprei uns pezinhos de porco, né? Falando em pé de porco, um abraço, meu amigo Burato. Burato, um abraço, meu amigo querido, do coração. Pois é, comprei umas orelhas de porco e imagino que a dona Neiva vai fazer essa semana, vai fazer uma feijoadinha para nós. Mas assim, pouco, minha senhora, pouco, né? Não adianta fazer bastante que sobra e aí acaba mesmo na geladeira, né? Não acaba. Então, um abraço grande para os amigos. E eu estou falando da feijoada porque o Mário ontem. Ontem o Mário fez uma feijoada daquelas. É, viu, as fotos que eu recebi da feijoada que o Mário fez, as fotos tinham aquele cheirinho de feijoada, rabo de porco, pé de porco, orelha de porco, tudo essas coisas tinha, né? E um feijão bem no capricho, coisa bem boa. Fico me lembrando quando é que o meu amigo o Generino Andrade Pereira faz uma feijoada também. Eu ia dizer que é 7 de setembro, mas não é? Ou será que é 7 de setembro que o Gene faz? Sempre faz uma feijoada lá no sítio dele, lá em Bandeirante. Né? Um abraço grande, meu amigo Generino. Falando no Generino, eu quero mandar um abraço para ele, né? Um abraço pro nosso amigo Generino. Mas eu quero mandar um abraço também pro seu Regis Pompermayer. Seu Regis, que também é do ramo farmacêutico. Seu Regis, que Me encontrei com ele ontem. Um abraço aí, viu, seu Regis? Um bom domingo pro senhor, boa recuperação. Já tá bom, seu Regis, tá bom. Seu Regis andou caindo dentro de casa. Seu Regis já tá com 84 anos de idade. Não parece, né? Não parece 84. Mas já tá, né, com 84 anos e acontece, as pessoas mais de idade, né? Aí o seu Regis acabou caindo dentro de casa, né? Tava por casa e acabou caindo, mas não, graças a Deus, não se quebrou nada. Ele me contou, fez questão de me contar, olha, fui no médico, o doutor me atendeu bem, uma barbaridade, não tive nenhuma fratura, nada, somente a parte muscular, né? Então tá meio ruim de respirar, tossir, nem falar, né, seu Regis? Não dá para tossir porque dói uma barbaridade, né? Na hora de deitar também tem que deitar meio devagarinho, de ladinho. Boa recuperação, seu Regis, meu grande querido amigo, esse Índio Otauro, esse velhinho abençoado que é meu querido amigo, seu Regis Pompermayer, farmacêutico, né? Boa recuperação. Tá bom, não? Tá bom? Tá caminhando tudo, ontem foi caminhando, tá com a bengalinha, né? Tá com a bengalinha do vovô, né? Ele e a dona Jutilde, sua senhora, foram almoçar ontem, né? Ele gosta de almoçar na rodovial. Então, mandar um abraço aí pro seu Regis. Seu Regis, um beijo pro senhor, meu querido. Pessoa querida que eu quero bem demais. Ô, seu Regis. Tchê, quem mais? Lá no Rio Grande, amado, o pessoal nos acompanhando. E também em São Pedro, na Argentina, meu amigo Pechuga. Mas, ah, galo velho. Não perde um programa, meu amigo Pechuga.
3: Meu galo velho, tudo bom?
0: Bom dia, tudo bem?
3: Aqui não sei o que deu.
0: Hã?
3: Não posso pegar tua rádio, agora peguei.
0: Hã?
3: Em outra estação aí,
0: tô Hã?
3: Escutando. Um abraço, saludo pro Caroço e a minha aparentada aí em Brasil.
0: Valeu, um abraço aí, Pechuga. Um abraço, Pechuga, bom domingo. Pechuga, tu pode pegar nossa rádio, se como tu pega direto no rádio, tu pode pegar nos 90,7 a Rádio Cedro ou a Rádio Top 104, que é 104,9. As duas frequências aí tu consegue, é o mesmo programa. Tô eu nas duas rádios, né? Uma perna aqui e uma perna ali. Tá bueno, Pechuga? Um abraço. O pessoal te mandou abraço antes, Pechuga. Hein? Tu ficou sabendo, Pechuga, que o nosso amigo lá de Oberá teve participando aí, né? Ah, o bicho velho veio de lá, né? Diz que ficou faceiro, uma barbaridade. Nosso amigo Aníbal, né? Que barbaridade. Um abraço, Pechuga. Bom domingo. Delegado Itachê. A música do Rio Grande continua. Quem que vai cantar para nós agora? É o nosso intervalo? Não, não é agora o intervalo, né? Ou é? Não, é o. Não, agora é música, né? É música. Já fizemos o nosso intervalo. Então a gente vai trazer música do Rio Grande nesse entreveiro de gaita. Escute só essa aqui, ó.

0: Bem no estilo campeiro. Ah, que barbaridade, che. Viu, Petchuga? O nosso amigo Caroço já te escutou e já tá te mandando um recadito também.
1: Bom dia, seu Everton.
0: Bom dia.
1: Meu Tauro. Forte abraço aí.
0: Valeu, meu amigão.
1: Todos aí. De Petchuga e a galera aí. E aí, ó. Botando uma carninha no fogo aqui, ó. Hoje não tem pressa, domingo, né? Tá eu e a Cristina aí. Escutando o programa aí, ó. Tá bom? Pega um dia, um domingo aí, tá bom? Vai, tá abraço pra ti, Brasil. Pôs demais aí, ó. Pichuga e companhia ali, ó. Espiará do São Vicente também. Então, meus amigos, os Kraus aí.
0: Valeu, um abraço pro nosso amigo Caroço. Bom domingo, meu galo velho. Azá, Caroço velho. Pia velho de fundamento, um abraço. Ana Cristina, um abraço pra Ana também, né? Ana, um abraço pra ti, bom domingo, né? A Ana que cuida do Caroço, não só cuida, né? E ajuda ele lá na empresa, lá, Deus o livre, che. Por isso que é um capricho aquilo sempre, tudo tão caprichoso, tão bonito, né? O pessoal sai faceiro, uma barbaridade, com os altos ficam um brinco, né? Coisa linda demais. Abraço pra vocês aí, meu amigão, bom domingo. E é aquela carne de fundamento, né, che? E é verdade. Quem mais acompanhando o nosso nativismo, todo esse povo em geral, nosso abraço e um bom domingo. 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

0: 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Alô, meu amigo Volmir, um bom domingo, nosso amigo Volmir Estrapasson. 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Aí nosso amigo Danilo está envolvido com as coisas. Ô Danilo, um abraço. 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Mandar um abraço grande, meu amigo Fernando. Alô, meu amigo Fernando Bourdignon, família Bourdignon lá em Riqueza. Um abraço grande pra vocês aí. Fernando não me manda mais mensagem, acho que eu vou me esquecer, não vou não, galo velho. Da Cozinha, tô aí visitando vocês, comendo uma carne. Bom domingo. 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Meio-dia, 44 minutos e a música do Rio Grande continua nesse domingaço bueno, uma barbaridade, che. 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E daí aparece, porque daí aparece um vídeo lá dizendo pra ti que isso é bom para ti, para tua saúde, para você, a pessoa não olha. Mas ela fica vendo um videozinho, mas aquele que fica o gordinho dando risada e coisa e tal. 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Delegado Itachê, e a música do Rio Grande continua chegando. O Miro Saldanha cantando Primavera Pampeana. Essa música é lindaça demais. Quero mandar essa música para minha senhora, a nega véia, a dona Neiva Somit Macedo Pereira, que está ouvindo a gente. Um bom domingo para ela. A minha filha, Pamela Somit, também. Um bom domingo para Pamela, a minha filha e a minha esposa. Um domingo para lá de especial. A primavera já foi, já se foi. A primavera vem um pouquinho antes do verão, daqui uns dias tá chegando, porque agora temos no inverno, né? É, temos no inverno, logo lá ali na frente já vem a primavera, mas hoje tá um dia tão lindo, bonito, um dia de sol, um dia abençoado por Jesus Cristo, e um dia que parece quase uma primavera, no comecito da primavera, no final do inverno, que ainda tá as temperaturas mais frias, mas não esquentou de vereda, que nem no verão, aí é a primavera, e hoje tá assim, 19 graus e 4 décimos, um domingo lindo de sol. Os dois domingos passados foi domingo de tempo feio, domingo de tempo chuvoso, garoa, nublado, tava feio, mas esse domingo Deus abençoou a gente com um domingo maravilhoso, um domingo bonito, um domingo lindo. Então vamos aproveitar o domingo em Diada Buena e trazendo no nativismo Miro Saldanha cantando essa música linda demais. Abre a goela, Galo Cinza.
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Meu querido amigo Carlinho Burato, fazendo aquele churrasco lá no campo do Montese. Um abraço grande, meu amigo Burato. Um abraço, bom domingo, meu galo velho. Tudo de bom pra ti, meu galo cinza. Pra ti e pros queridos amigos que estão na volta aí, meu galo velho. Um abração e bom domingo.

Lindaça demais do Miro Saldanha, Primavera Pampiana. Linda demais essa música, né, Xê? Pra lá de bonita. Meu amigo Márcio Pedrassani e a sua esposa, a dona Cláudia, devem estar lá na chácara hoje, lá no sítio. Tá um dia lindo demais de lá no sítio, né, Xê? Ah, um domingo bonito. Bom, domingo o tempo meio... Meio não, domingo tava feio o tempo. Tava nublado, úmido, molhado, tudo ruim. Tinha que botar umas botinas pro cara não chujar os guides, né? Bah, sair de pantufa lá fora, nem falar hoje. Esse dia lindo de sol, gramado bonito, dá pra sair de pantufa lá fora, né? É verdade, é verdade. Abraço, Cláudia. Abraço aí, Cláudia. Meu amigo Márcio, em Anchieta, meu grande e querido amigo Dr. Gediel Cassol, meu grande e querido amigo, irmãozinho dele, o irmão mais novo, né? O Rafa, né? Mas olha, se a gente olhar bem certinho, o mais novo, me mandaram a foto aqui, o mais novo é esse de óculos bem do lado direito, aí viu, Alceu Cassol, me parece que esse aí, ó, é o mais gurizão dele, é o pai do Rafa e do Gediel. Mas ó, pensa numa pessoa de fundamento, seu abraço, tio Alceu Cassol, bom domingo, meu amigo Gediel, meu amigo doutor Rafael, doutor Gediel, e mais o outro amigão deles que tá lá, estão tomando uma geladinha, comendo aquele picadinho no capricho, sem pressa, não tem... O domingo é pra isso, Xê. Domingo é pra gente aproveitar as coisas boas da vida. Cara, quando é que assim, a não ser que é feriado, né? Quando é assim, na quarta-feira ou na terça-feira, o cara diz assim, ó, hoje eu vou almoçar às 2 horas. Eu vou trabalhar um pouco até mais tarde, daí 2 horas eu vou... uma e meia eu vou parar, vou fazer uma carne. Fazer uma carne, vou tomar uma cerveja e de tarde eu não vou mais trabalhar hoje de tarde. Não! Já me organizei nos compromissos, não dá para deixar compromissos para trás. Isso se chama responsabilidade e nós temos muito. Nós, a nossa geração tem muito. Piazada de hoje em dia é diferente. É bem pouco, viu? E os que tem que parabenizar e apertar a mão, dar um abraço e um beijo, porque, viu, aí é raro. Mas nós temos responsabilidade. Mas tem dias também que tu pode organiza para cá ou para lá, para frente ou para trás e tá tudo certo. Domingo é para isso, né, doutor Gediel, doutor Rafael? Domingo é para isso, né? 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Tá bueno? 12:57, Delegai Tachê, quem é que vai cantar no nativismo? Agora, os monarcas, o nosso amigo Beto Louco tinha pedido, né, Xê? Se não tocar a música do Beto, daí ele diz, mas tá louco, meu velho, não mandou minha música.
Meu amigo Darcy José Vergani, que domingo pra ter um jogão de bola no Guarani, o cara ficar assistindo aí de cima, aí, piá.

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0: Tchê, meio-dia, já se foi o meio-dia. 13 horas e 6 minutos. Como é que tá, tio Pedro? Ah, o tio Pedro, me pegou no fim aqui, tio Pedro. Tio Pedro sempre me pega depois, né, Tchê? Como é que tá, meu galo velho? Bom dia, bom domingo, tio Pedro. Tê sim, esse é galo velho. É do Guarujá? Daqueles alemães ali do Guarujá do Sul. Não é bem Guarujá, viu? É o Bessiqueiro. Ele é ali do Bessiqueiro, mas ele tá lá em... tá nos Cingleses, viu? Anos, anos e anos que ele mora lá nos Cingleses. Como é que tá, tio Pedro, velho? Bom dia, bom domingo!
1: O barulho da inveja, Macedão. Bom dia.
0: Pois é, e eu louco de sede aqui. É, meu amigo Niri, como é que tá, meu amigo Evonir Kamler? Bom dia, bom domingo, Niri. Bom dia, como é que tá? Ah, pegou o telefone do tio Pedro. Te falar uma coisa, ó. O Niri parece a Cris pegando o celular do Ike, né? Mas faz 12, 13, 14 anos que ela não pega mais, né, Gê?
1: O barulho da inveja, Macedão.
0: Tô vendo, tô vendo.
1: Manda a próxima aí pra nós.
0: Uhum.
1: Temos aqui na casa do Pedro, homem. Tem nem magnata aqui, ó. Tem uns 8 espetos aqui no fogo, homem.
0: Coisa boa.
1: O churrasqueiro aqui é bom, homem. Mas uhum. Eu, é o Pedro, homem.
0: É.
1: Aí manda a próxima lá pro nosso amigo Ade. O Ade essa noite tava com medo, que corria o risco de dormir com uma pintada, homem.
0: Uhum.
1: Convidaram ele pra pescar numa lagoa lá, não dava muito certo, né? O rastro menor da onça ali dava 40 centímetros.
2: mas daí como eu conheço as onças, bom dia.
0: Bom dia.
2: Era bota de borracha mesmo.
0: Bom dia, tio Pedro.
2: Ele tava mentindo. Um abraço pra vocês e pra todo aquele povo do Cerro aí, ó.
0: Valeu. Beleza,
1: manda aí pro Isma, pros guris aí do Grupo São Marcos. Um abraço aí, até mais.
0: Valeu, um abraço grande pro nosso amigo... nosso amigo Niri, tio Pedro, um bom domingo pra vocês aí, Xê. Meu amigo Darcy Vergani, tomando um Vinícius, né? Tomando um DV Catena com a dona Mara, né? Com a sua senhora, né? Dona Mara Eliana Vergani. Um bom domingo aí, né, Xê? Esse vinho aí, viu? Eu só tem dois caras que não passam uma semana sem tomar uma garrafa desse vinho, que faz bem pro coração, né? E são companheiro de canastra, inclusive, lá no Barriga Verde. Darcy Vergani e Tamar Schontz. É, tem nojo desse vinho aí. Eu vou te falar. Um dia, se o Darcy já foi convidado 350 vezes, mas ele sempre muito trabalhador, coisa e tal, né? Dona Mara libera, mas não libera, né? Porque dá uma saudade muito grande, né? Da Conzilha vai pescar no Mato Grosso, vão levar umas duas caixas desse vinho aí, vão tomar só DV Catena do branco. Mas que maravilha. Abraço, meu amigo Darcy. Azá, bicho velho. Bom domingo. Quem mais? Doutor Gidiel Cassol, meu amigo João Casper. Conhece esse galo velho, esse gremista lá de descanso, meu amigo Darcy? Um abraço pra ti, bom domingo, como é que tá, Che?
3: Ô, Everton, bom dia.
0: Bom dia.
3: Obrigado aí, desde as 10 horas.
0: Que bom.
3: Eu não escutei ainda a música, nem o baile das Negra Toura e nem o Bem na Porteira.
0: Uhum.
3: João Casper, te mandei umas fotos aí, tamo no quiosque aí.
0: Tá bueno.
3: No São Judas.
0: Valeu. Um abraço pro nosso amigo João. Alô, João, lá em descanso, né? Um abraço. Quem mais? Meu amigo Alamir Longo. Ô, Longo. O Longo mandou um áudio bem curtinho, 29 segundos. O Longo você manda no começo do programa. Hoje ele mandou mais no fim do programa, né? Ele devia ter um compromisso. Eu não escutei o áudio. Vou escutar agora, ver o que ele...
4: Buenas, meu amigo Everton Macedo. Alamir Longo aqui do Coraí.
0: Como é que tá, galera?
4: Mais atrasado que trem da Serra.
0: É.
4: Aqui na terrinha deu uma chuva de madrugada aí, de madrugadita.
0: Uhum.
4: Tá previsto uma chuva pra tarde também, na boca da noite.
0: Olha
4: temperatura
0: só.
4: Muito boa aqui. Aí passo aí mais atrasado, como eu já disse, que
0: capaz.
4: Trem da Serra. Mas... para desejar um baita domingo ao amigo e a todos os ouvintes do Nativismo. Forte abraço.
0: Vamos. Valeu. Um abraço, nosso amigo Longo. Alô, meu amigo Longo. Pois é, e essa chuva que deu por lá tá vindo para cá. Tá vindo aqui para nossa região. Amanhã para ser tempo chuvoso. Segunda-feira, começar a semana com tempo chuvoso na nossa região, né? Mas logo limpa também, né? Segunda e terça, eu acho que é o tempo meio assim. Mas nós tivemos a semana inteira de tempo bom, né? Segunda, terça, quarta, quinta, sexta, sábado e domingo. Semana toda de tempo bom, a gente fica faceiro também, né? Fica contente, é uma barbaridade. Meu amigo Carlinho Burato, maior assador de ovelha que tem no sul do país. Bom domingo pra ti, meu amigo Burato. Azá, galo velho. Sandiada Buena, querida demais. Bom domingo, tchê. Que qual serviço que ele vai aqui? É no grupo, não. Se eu começar a olhar os grupos aí, eu vou olhar depois, né? Depois do programa, senão eu me atrapalho tudo. Eu já me atrapalho até pra bater palma, né, tchê? Quem que vai cantar agora? É linda demais essa música, né? Essa música eu vou mandar pro meu amigo Alamir Longo e pra quem gosta do João Chagas Leite. Depois, no finalzinho do programa, tem mais um bônus. Bônus. Antigamente a gente comprava, né? Comprava o CD, né? Comprava o disco, né? Aí tinha faixa bônus. Faixa bônus era... Vai ter umas faixa bônus depois, viu? Pra quem gosta do João Chagas Leite, tipo meu amigo Marcelo Batista, gosta demais, né? Um abraço grande. Quero mandar um abraço grande pra a dona Beta, é o Marcelo da Beta. A Beta é a mulher do Marcelo. Pensa numa pessoa querida, de fundamento, mas também é Rockenbach, né? Como é que não vai ser? E aí, não, e até eu agora não devia falar, mas eu vou falar. Viu, dona Beta? Às vezes o Marcelo... Marcelo, onde é que tu andava? Ah, a patroa não me deixa sair de casa. Não, é tudo conversa dele. Eu sei que tu deixa ele sair, mas é que ele é um homem muito apaixonado. Aí ele que não quer ir. A gente já notou isso, né? A gente não fala, agora eu tô falando na rádio. Nem era de falar na rádio isso. Mas é a mais pura verdade, né? Quando o cara é muito bem casado, o cara, às vezes, né? Eu sei. Vou citar um exemplo de uma pessoa um pouquinho mais velha, mas só um pouquinho mais. Alceu Antunes, por exemplo, meu amigo Marcelo, é um cara que tu não conhece, mas é meu amigão do coração, então tu imagina que é uma pessoa maravilhosa. O Alceu também. O Alceu até, às vezes, a gente convidava ele para ir no boliche. Alceu, vem cá no Milagre, tomar uma cuba, no tempo que nós íamos no Milagre, que era bom de ir lá, hoje continua sendo, mas antigamente era diferente. Aí, Arcel, vem! Bah, a dona Mira não deixa, capaz, a dona Mira até liberava um pouco, ali é 50-50%, 50% verdade, 50% ela não liberava ele. E aí, não, por quê? Porque o cara quer ficar em casa com a patroa. Domingo de tarde, às vezes, comendo uma pipoca, né? De noite o cara trabalha até mais tarde, às vezes no torno. Quando chega aquele sanduichinho bem no capricho, assim, naquele dia frio, uma barbaridade. O problema é que o limpador de para-brisa às vezes não vence. Que barbaridade, che. Meu amigo Alceu, beijo pra ti, meu querido. Beijo no coração. Tá chegando. Essa aqui eu tenho certeza que vocês vão gostar. João Chagas Leite cantando no nativismo. 1:13. É...
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0: 13 horas com 13 minutos, o nativismo trazendo João Chagas Leite.

Não te preocupe, a música é assim mesmo, viu, Che? Essa música é falhada. Já tentei baixar na internet de 300 jeitos diferentes, não acho essa música. Só que é linda demais, mas ela é a falha na música mesmo, viu? Como dizia o Faustão, ô louco meu, quem sabe faz ao vivo? 13 horas e 16 minutos.

0: Daqui a pouquinho tem a declamação de Alamir Longo, O Último Tombo, uma das poesias gaúchas mais lindas. Quero mandar para o meu grande amigo Chico, um abraço grande para o Chico Cícero, que é o irmão mais velho do meu amigo Max, né? E todo o pessoal aí da tornearia Max Cícero, os amigos aí da Max Cícero Guindastes também, um abraço, bom domingo. E pro Chico também, que gosta de uma poesia gaúcha.
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0: Uma e vinte, 13h20. Tchê, Délcio Tavares, a canção do pescador, essa música linda demais, pro meu grande e querido amigo Alceu Antunes, mano. Ah, fazia tempo que o Alceu não participava do programa aqui, né? Não, de verdade mesmo. Quanto tempo, hein, Alceu? É que o Alceu tava viajando, né? Foi lá pra Amaral, Vila Maria, Tamanco Pega. Um abraço, meu amigo Alceu. Essa música o Alceu gosta demais, né? Linda demais essa música aí que o Alceu. Vai pra ti, meu amigão. Daqui a pouquinho tem Wilson. Eu vou falar as músicas que eu vou tocar daqui a pouco, hein? Wilson Paim, Trem de Lata. Alamir Longo, declamando O Último Tombo. Teixeirinha, cantando Santana do Livramento. Erlon Pericles, Diário do Fronteiriço. Cristiano Quevedo, Contraponto. Grupo Fagundaço, Canto Alegretense. Tempo Bueno, do Leonel Gomes. João Chagas Leite, Ave Sonora. e João Chagas Leite Desassossegos. Eu falei que ia ter umas quantas deles. Viu? Então, assim, quem tiver sintonizado na Rádio Cedro, na internet também, né? O pessoal que acompanha na Cedro, na internet. A Top 104, 1h30, a Top 104 já está voltando à programação local. Por enquanto, em rede com a Rádio Cedro e a Rede Peperi. 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

homem humilde e calejado, que sempre viveu da lida e nunca se queixou da vida e com o pouco que Deus deixou. Um filho que ele criou passando dificuldade era a maior felicidade que o mundo lhe reservou. E o Piazito foi crescendo, era forte e muito esperto. Quando viu que estava perto de mandar o filho estudar, levou para matricular na escola da vizinhança, pois sua grande esperança era o filho se formar. 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Até os outros ensinava coisa igual eu nunca vi, nem parecia um guri, o professor comentava. 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Apelido de Pantera, assim era conhecida. Bonita, porém fingida, como a coral com peçonha, que um dia lhe deu uma conha para destruir sua vida. E a China, manei um taura, ancinha que diz a história. E quem saiu para campear a glória, montou logo no fracasso e foi trançando passo a passo sua própria destruição, talvez até por paixão, porque ninguém é de aço. 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Aquele guri inteligente que veio lá da campanha, deixando um velho que sonha de vê-lo um dia formado, se eu visse naquele estado, ia morrer de vergonha. Ao pai não tinha coragem de contar o que se passava. Nos recados que mandava nunca dizia a verdade. Era pura falsidade, pobre velho nem sonhava que o filho que tanto amava se perdeu lá na cidade. 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Agora estava acabado, virou peão de traficante. E um dia correu notícia que um banco foi assaltado por dois homens bem armados que muito dinheiro queriam, mas na hora que saíam se toparam com a brigada, que então começou a caçada aos dois maulas que fugiam. E nessa perseguição, um bandido foi baleado e o outro foi cercado e em seguida se entregou. A imprensa logo chegou e ele foi fotografado. Era o tal rapaz drogado que no assalto fracassou. E no outro dia, bem cedo, trazendo a triste notícia, um inspetor de polícia se veio do povoado. O velho fazia lembrado quando o moço então chegou e um jornal logo entregou para aquele homem.

0: por lei tinha que dizer ao Guasca toda a verdade. E com um nó na garganta foi dizendo sem demora: o que vou dizer agora vai lhe doer, barbaridade. Esse moço está nas grades por ter um banco assaltado. Vai ser agora condenado por um juiz lá da cidade. E assim que o velho inocente entendeu a situação, tremendo de emoção se desatou a chorar: estou velho para aguentar mais esse peso no lombo, mas vai ser o último tombo que o destino vai me dar. E o Guasca, desatinado, qual um potro redomão, no mais selvagem tirão, cumprindo o amargo ritual, no peito cravou o punhal e foi tastaviando sem norte. Entreverado com a morte, rolou pelo pastiçal. Era o derradeiro instante em que o velho agonizava. Um estranho vento assobiava nas tramas do aramado, como se um hino sagrado entoasse em lado além, só para receber alguém que há pouco tinha tombado. E hoje só resta uma cruz naquele lugar solito, e junto à campa do proscrito um letreiro foi gravado. Ali está escrito o ditado que é o filho, disse o velhinho: é melhor andar sozinho.
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0: 15 horas. Boa tarde, boa tarde.
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0: E está no ar o Cedro Show na tarde deste domingão, dia 7 de junho. 23 graus em São José do Cedro, umidade relativa do ar 47%. WhatsApp 91974572. Esse é o Cedro Show na tarde.
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0: E vamos iniciar de Ana Castela, nosso quadro. 15 horas e 4 minutinhos. Boa tarde, boa tarde.

esse é o Biquíni Cavadão, Bete Balanço, lá de 2008. Também ouvimos Titãs, É Preciso Saber Viver, Projota, Ela Só Quer Paz. E a primeira foi o Charlie Brown Jr., Ela Vai Voltar. 15 horas, 18 minutinhos. Esse é o Cedro Show na tarde deste domingão. 23 graus em São José do Cedro e a umidade relativa do ar 47%. Boa tarde, boa tarde. E quem vem aí na sequência, Cidade Negra.

0: esse é o Hungria Preta.
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0: Também teve Kid Abelha, Como Eu Quero, Cidade Negra, Girassol. E a primeira foi o Biquíni Cavadão, Bete Balanço.
1: 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Preta.
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0: 15 horas 31 minutinhos. Boa tarde, boa tarde.
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0: E esse é o Dia Cinza, Melim. 15 horas.

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1: E nós ouvimos o Gabriel, o Pensador, Surfista Solitário, com a participação do Jorge Benjor. Também teve Shima Roots pra ela. E a primeira foi Melim com Dia Cinza. 15 horas e 45 minutinhos. Esse é o Cedro Show na Tarde deste domingão. CPM 22. Um minuto para o fim do mundo. Com a participação do Dinho.

A gente se dá bem, com a participação de Ana Gabriela. Também teve Felipe Rett, Não Desista Agora, com a participação do Marcelo Falcão. E antes foi Alok e Ziba, Nossos Dias. E a primeira, Detonautas, o retorno de Saturno.

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3: 16 horas, hora certa.
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0: E essa é a música com mais emoção aqui na Cedro FM. Este é o Cedro Show na tarde, neste domingão, dia 7 de junho, 16 horas, 1 minutinho. 23 graus em São José do Cedro e a umidade relativa do ar está em 48%.
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0: E quem tá chegando agora aqui, Augusto Lima, Algum Lugar, 16 horas e 2 minutinhos.

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Especial Reação em Cadeia, Confiança. Também teve Nando Reis, Por Onde Andei, Isa, Dona de Mim. E a primeira foi o Marcelo Falcão com Céu Aberto. E a participação do Hungria.

0: 16:30.
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0: E na sequência, Nenhum de Nós, julho de 83.

0: Esse é o Malta, Dona da Voz. Também teve Lagoon, Musa do Inverno, Lenine, Undo. E a primeira foi Ana Vitória, Explodir. 16 horas e 47 minutinhos. 22 graus em São José do Cedro.
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0: E na sequência, vamos ouvir um Armandinho, Montanha e

0: Marjorie este ano, Tatuagem, também teve Marcelo B2, Vai Vendo, O Rapa, Uma Vida Só. E a primeira foi o Armandinho, A Montanha e o Mar.
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0: 17 horas e 1 minuto.
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E essa é a música com mais emoção aqui na Cedro FM. Esse é o Cedro Show na Tarde, neste domingão, dia 7 de junho. 23 graus em São José do Cedro e a umidade relativa do ar está em 52%. E na sequência, vamos ouvir 11 e 20.

E essa é Ivete Sangalo, o Azul da Cor do Mar. Também ouvimos Pedro Terres, O Melhor de Mim, Ana Laga, Que Nem Maré, com a participação de Gabriel Elias, e também o Paralamas do Sucesso,

0: 17 horas e 31 minutinhos. Nós ouvimos agora o Engenheiros do Havaí. O Papa é Pop. Também teve Kel Smith, Era Uma Vez. E a primeira foi o Roupa Nova, Whisky a Gogô.
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0: E essa é a Carolina do Seu Jorge. Dezessete horas e 32 minutos.
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Esse é o Cascavelete, sobre o céu de blues. E a primeira foi o Seu Jorge, Carolina. 17 horas e 45 minutinhos. Boa tarde.

0: Lira, Envelheço na Cidade. Também teve o Thiago York, Amei Te Ver. E a primeira foi a Pitty, Me Adora. E esse foi o Cedro Show na Tarde, neste domingão, dia 7 de junho.
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0: 17 horas e 57 minutinhos. Boa tarde, boa tarde.
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0: Saideira, Tijuana, Praia.

0: 6 horas.
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0: 6:30.
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